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alguém, os casais aqui, quando se apaixona, é cartinha, né? O meu tempo era carta, que eu estou ultrapassada. Agora redes sociais, né? Não sou mais adolescente, não sou casada, não, mas o meu tempo, né, de adolescente. Jesus está preparando a minha bênção, orando aí, para mim tá, tá que tá. Olha para mim aí, igreja, ajuda aí na oração. E o meu tempo era carta, mas hoje é redes sociais. Quando você está apaixonado por alguém, é. Seu queridinho, seu casamento, enfim, a gente fez uma função.

você

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0: The Lord is my shepherd. I shall not want.
1: O Senhor é meu pastor. Nada me faltará.
0: He maketh me to lie down in green pastures.
1: Deitar-me faz em verdes pastos.
0: He leadeth me beside the still waters. He restoreth my soul.
1: Guia-me mansamente a

0: águas tranquilas refrigera minha alma.
1: He leadeth me in the paths of righteousness for his name's sake.
0: Guia-me pelas veredas da justiça por amor do seu nome.
1: Yea, though I walk through the valley of the shadow of death,
0: ainda que eu andasse pelo vale da sombra da morte,
1: I will fear no evil, for thou art with me. Thy rod and thy staff, they comfort me.
0: Não temeria mal algum, porque tu estás comigo. A tua vara e o teu cajado me consolam.
1: Prepares a table before me in the presence of my enemies.
0: Preparas uma mesa perante mim na presença dos meus inimigos.
1: Thou anointest my head with oil.
0: Unges a minha cabeça com óleo.
1: My cup runneth over.
0: O meu cálice transborda.
1: Surely goodness and mercy shall follow me all the days of my life.
0: Certamente que a bondade e a misericórdia me seguirão todos os dias da minha vida.
1: And I will dwell in the house of the Lord forever.
0: E eu habitarei

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0: Moisés, ó, que tens em tuas mãos?
1: Um cajado, meu senhor.
0: Toque com ele nas águas.

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Glória a Deus! Aleluia! Santo engrandecido é o nome do nosso Senhor e Salvador Jesus Cristo. Nesta manhã de domingo, noite fria aqui nas Três Fronteiras, né? Cidade de Fronteira, Foz do Iguaçu. Eu quero já desejar a todos nossos queridos, amados irmãos que estão nos escutando aí, a doce paz do nosso Senhor e Salvador Jesus Cristo. E já está conosco aqui, Diogo, a missionária, a irmã Rose, Rosângela Caetano, esposa do pastor Levi, né? Deus abençoe a vida da missionária Rosângela Caetano, que está conosco aqui, ó. Meu Deus, quantas campanhas nos montes, né? Fizemos lá, a Rosângela, o seu esposo, o nosso irmão Levi, né? Deus abençoe a vida de cada um de vocês aí, né? Deus abençoe a vida do Levi, né? Também gostaria de estar mandando um abraço aos nossos irmãos ali do país do Paraguai, né? Nosso irmão Valmir José dos Santos, né? Ali do país do Paraguai, ali da cidade de Santa Fé. Deus abençoe a vida do nosso irmão Valmir, né? Meus irmãos, estou aqui, ó. Está passando aí na tela aí, ó, os modelos maravilhosos aí da Ayla Calçados, né? 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Deus abençoe a vida do nosso irmão Alex e da sua loja Ayla Calçados, né? Deus abençoe, né? Eu também gostaria de estar mandando um abraço, Diogo, ao missionário irmão José Augusto, né? Deus abençoe a vida do missionário irmão José Augusto, que sempre está cooperando, colaborando aí conosco aqui nessa rádio Essência Gospel FM, né? Também gostaria de estar mandando um abraço forte e apertado, né? A nossa irmã Suzana, lá do estado da Bahia, né? Que também sempre está nos ajudando aí. Deus abençoe a vida da irmã Suzana, lá do estado da Bahia, meus queridos, amados irmãos, né? Deus abençoe aí, né? A vida de cada um de vocês que está conosco aí na audiência, né? Também gostaria de estar mandando um abraço ao meu irmão lá do estado do Rio de Janeiro, né? O nosso irmão Miguel Aguajo, que também de vez em quando está aí nos acompanhando aí na programação Voz que Clama no Deserto, né? Também gostaria de estar mandando um abraço forte e apertado e que Deus venha abençoar grandemente a vida do pastor Francisco, da missionária irmã Viviane, sua esposa, né? Do André, o seu filho, né? Sua filha também.

Deus abençoe essa família, Deus abençoe a vida do pastor Francisco e a missionária irmã Viviane, né? Também gostaria de estar mandando um abraço forte apertado ao pastor Arildo, né? Pastor Arildo de Barros, né? Sua esposa, Corina de Oliveira Barros, missionária irmã Corina, né? Deus abençoe a vida desse casal abençoado aí. Pastor Arildo não pôde estar presente aqui na programação hoje, né? Que ele está terminando um trabalho, né? Mas creio eu que acho que fim de semana que vem, né? Ele pode estar por aí na programação Voz que Clama no Deserto, né? Também gostaria de estar mandando um abraço forte apertado a nossos queridos, amados ouvintes aí dos quatro cantos deste planeta aí, que sempre aí está nos escutando. Meus irmãos, né, vamos de louvor? Vamos de louvor, né? Que já está acabando a primeira parte, né? Nós vamos entrar daqui alguns minutinhos, nós vamos estar entrando nos comerciais, né? E logo em seguida nós vamos retornar com a programação, meus queridos amados irmãos, né? E eu vou pedir aí o Diogo para colocar um louvor maravilhoso aí com Daniel e Samuel, Diogo, né? Paixão pela sua presença, este mesmo, paixão pela sua presença.

0: Glória a Deus, aleluia, louvor maravilhoso com Daniel e Samuel. A nossa irmã Tereza de Oliveira, né, ela diz aqui, olá, ore por nós que estamos viajando, Tereza, Leandro e Anderson, eles estão viajando de ônibus, né, então vamos estar orando, né, para a nossa irmã Tereza aí, a nossa irmã Rosângela Caetano, ela diz bom dia, né, bom dia, irmã Rosângela, meus queridos, amados irmãos, nós vamos entrar agora nos comerciais, daqui 5 minutinhos, nós estaremos de volta com esta programação, então eu peço a vocês que não desliguem o teu aparelho de rádio, não saia desta live, porque Deus tem uma palavra para você nesta manhã de domingo, e uma palavra hoje se encontra no livro de Juízes, né? Vamos estar lendo uma palavra que se encontra no livro de Juízes, no capítulo 6. Quem nunca ouviu falar sobre Gideões e os 300 Gideões vencedores? Hoje nós vamos falar um pouco a respeito de Gideão, né? E um pouco a respeito do povo de Israel, né, meus queridos amados irmãos? Então não desligue o teu rádio, não saia desta live, né? Porque ainda tem palavras para você nesta manhã de domingo. Amém, meus irmãos?
1: Pra Deus não era prejuízo.
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Glória a Deus, aleluia, santo e engrandecido é o nome do nosso Senhor e Salvador Jesus Cristo. Diogo, sabe quem entrou conosco aqui na live, Diogo? E mandou um Deus abençoe, bom dia, paz do Senhor, Deus abençoe? A missionária irmã Rosângela Rodrigues, lá da cidade de Santa Terezinha, né? Deus abençoe a vida da missionária irmã Rosângela, né? Deus abençoe a vida do seu marido, né? O irmão Valdir, né? Que estava no hospital essa semana, né? Que Deus venha dar saúde, né? Que Deus venha dar força, né? Pra ele, pra ela também, né? Também gostaria de estar mandando um abraço forte apertado e que Deus venha abençoar grandemente a vida da nossa irmã Vera Lúcia, né? Deus abençoe a vida da nossa irmã Vera Lúcia, lá do Jardim Pinheiro, do Jardim Planalto, da Vila dos, né? Lá no Jardim Planalto, ali na Rua Pinheiro, né? Deus abençoe a vida da nossa irmã Vera Lúcia, lá da cidade de Santa Terezinha.

E também a nossa irmã Juliana, né? Deus abençoe a vida da nossa irmã Juliana, dos seus filhos, sua família, né? Aonde essa irmã Juliana, né? Deus abençoe a vida da nossa irmã Juliana, dos seus filhos, sua família, né? Aonde ela apanhar a planta dos pés dela, né? Meus queridos, amados irmãos, né? Vamos de louvor? Vamos de louvor nesta manhã de domingo, né? Vamos de louvor, Diogo? Um louvor aí maravilhoso aí com o Canarinho de Cristo, Diogo. Aquele louvor Não Chores, né? Né? Esse louvor é bonito. E depois eu quero um louvor lá com a cantora Yara. Aquele Estou no Barco. Tá bem?

Glória a Deus, aleluia, louvor maravilhoso com os canarinhos de Cristo, não sofro mais.

Não Choro Mais, né? Esse louvor é muito maravilhoso. Esse louvor aí já falou grandemente comigo muitas vezes, meus queridos amados irmãos. Meus irmãos, daqui a pouquinho nós vamos estar entrando na mensagem do Senhor nesta manhã de domingo. 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Amém, meus irmãos? Meus irmãos, vamos de louvor? Eu quero aqui o louvor, Diogo. Diogo, e você continua deixando essa aqui, ó, essa imagem aqui dos calçados passando aqui até terminar o louvor, né? Eu quero que você coloque o louvor aí que eu quero, Diogo. É da nossa irmã ali, Yara, esposa do Jean, né? Do pastor Jean. É um louvor maravilhoso, né? E é cantora aqui de Foz do Iguaçu. E o louvor é Estou no Barco. Você vai escutar muito esse louvor. Esse louvor aí vai estourar no norte, Diogo. Né? Vai estourar no norte esse louvor. Amém, meus irmãos?

Glória a Deus, aleluia, louvor maravilhoso aí com a cantora Yara, né? Estou no barco, né? Sabe quem entrou conosco aqui, Diogo? O nosso irmão Alex, né? Da Ayla Calçados, ele está aqui conosco aqui, né? Ele diz bom dia, Deus abençoe a vida do nosso irmão Alex, né? E o Diogo deixou o telefone aqui embaixo, aqui, ó. 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Deus abençoe a vida do Alex, né? Meus irmãos, nós vamos de louvor, né? E logo em seguida, né? Daqui um pouquinho, né? Daqui mais uns 20 minutinhos, né? Nós vamos estar entrando na mensagem, né? E a mensagem se encontra no livro de Juízes, no capítulo de número 6. Juízes, capítulo de número 6, né? Aonde fala de Gideão e os 300 vencedores, né? Gideão e os 300, né? Que lutaram contra Midian, contra os Amalequitas, né? É uma história muito impactante, esta história de Gideão e dos juízes, né? Juízes, quem eram os juízes? Os juízes foram pessoas, após a entrada de Israel, após a entrada do povo de Israel na terra de Canaã, quando eles entraram, tomaram posse da terra que Deus tinha prometido a Abraão, que tinha prometido a Isaac, que tinha prometido a Jacó. E os filhos, né, os descendentes, né, de Jacó, tomaram posse da terra prometida, né? E quando eles tomaram posse, após a morte de Josué, o Senhor levantou juízes ali, né? E porque o povo transgrediam os mandamentos de Deus, transgrediram contra Deus e fizeram aquilo que desagradaram os olhos de Deus. Então Deus corrigia o povo usando as nações vizinhas. É uma história muito impactante, você não pode perder, né? Então eu peço a vocês, não desligue o teu rádio, não saia desta live, porque Deus tem uma palavra para você nesta manhã de domingo. Vamos de louvor? Vamos de louvor, Diogo? Diogo, louvor com os canarinhos de Cristo, Diogo. É, vencedor. Você que está escutando aí, minha irmã, você, meu irmão, são mais do que vencedores em Cristo Jesus.

Louvor maravilhoso, meus irmãos. Com os canarinhos de Cristo, vencedor. Você é mais do que vencedor, né? Está passando aqui na lateral aqui, ó. Essa lateral aqui, meus queridos amados irmãos. 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Né? Sempre nós lançamos aqui, meus queridos amados irmãos, para quem quer, tem pessoas aí que procura ajudar.

as pessoas, se você gostaria de ajudar alguém, ajudar as pessoas, né? E contribuir, né, na obra do Senhor, né? A palavra de Deus diz, né? Jesus mesmo fala que aquele que der um copo d'água, né? Fala nos evangelhos. Você pode até pesquisar no Google aí, que aquele que der um copo d'água fria a um dos pobrezinhos em nome dos meus discípulos, de maneira nenhuma fica sem a tua recompensa. E o nosso irmão Alex é um dos colaboradores aqui desta programação. Ele nos ajuda com a mensalidade aí, né, meus queridos amados irmãos? Porque nós nos recebemos aqui da programação. Nós temos que pagar aqui desta programação todo mês R$600. Né? Nós temos que estar pagando aqui desta programação R$600 para nós levar a mensagem do Senhor na tua casa, para que você venha escutar a palavra de Deus. Muitas pessoas, né, Diogo, através desta programação, Deus trabalha no coração dessas pessoas, muitas pessoas se reconciliaram com Deus, voltaram para Jesus, né, através da programação. Eu já vi testemunho de pessoas que estavam com depressão, Diogo, num quarto trancado com depressão, e escutou esta programação, e depois que escutou a programação, o testemunho que eu tinha dado aqui num certo domingo, esta pessoa foi para a igreja, Diogo, aceitou a Cristo e foi se batizar. Graças a Deus, quantas pessoas, através dessa programação, Deus está mudando a vida, não só dessa programação, mas também de várias programações aqui. Temos a missionária irmã Ivone também, que faz programação aqui, é uma grande missionária, uma grande mulher de Deus, que traz a palavra com coragem aqui, uma palavra do coração de Deus aos nossos corações, não somente ela, mas vários, quase todos os programadores aqui, a maioria, 99% dos programadores aqui, meus queridos amados irmãos. Eu não vou falar 100%, que seria extremismo, né? Seria um exagero, né? Mas vamos colocar aqui 99% aqui dos programadores aqui, ó. Deus usa tremendamente aqui neste lugar, meus queridos amados irmãos. Né? Então, a nossa programação marcha pela fé, com a ajuda da minha irmã, com a ajuda do meu irmão, né? E se você, né, tem a nossa irmã Suzana lá da Bahia, Diogo, ela é lá da Bahia, ela coopera com a nossa programação. O pastor Francisco, o missionário irmão José, pessoas que ajudam aqui, que Deus abençoa grandemente a vida dessas pessoas. Pastor Francisco, irmão José, a nossa irmã Suzana lá da Bahia, né, missionária irmã Suzana, meus queridos amados irmãos. Pessoas aqui, temos o pastor Washington lá da Argentina, que fez uma grande oferta missionária aqui. Deus abençoa grandemente a vida dele, que ele nem carro ele tinha. Não deu uma semana, não deu 10 dias, meus irmãos. Ele foi abençoado com R$18.000 e comprou uma Export lá no país do Paraguai para poder fazer a obra lá, que ele estava sem carro. Então, aqui nós marchamos pela fé, com a ajuda da minha irmã, com a ajuda do meu irmão, né? E nós sempre pedimos ajuda para quem quer ajudar, né? Se a pessoa tem condições de ajudar, né? Se ela quer ajudar, quem vai abençoar essa pessoa não vai ser eu, não vai ser o Diogo, não vai ser o pastor Arildo, mas vai ser o próprio Deus que vai abençoar essa pessoa. Porque nós estamos fazendo a obra de Deus, e a palavra de Deus diz que Deus não tem compromisso com quem não tem compromisso com Ele. Então, quando você adquire um dos calçados aí do nosso irmão Alex, você não está abençoando somente ele, mas está abençoando nós, aqui a programação, e Deus vai abençoar grandemente a tua vida, porque é uma corrente de bênção. E a oportunidade está aberta para quem quer ajudar, para quem quer contribuir. Também aqui, se você tem uma empresa, se você quer divulgar a tua empresa, se você quer divulgar aí, meus queridos amados irmãos, o teu trabalho, o teu serviço, você pode estar divulgando aqui na nossa programação, né? Aqui pro nosso irmão Alex, nós fizemos uma maravilhosa vinheta, né? Colocamos essa imagem aqui dos calçados, né? Para chamar a atenção, para atrair compradores, né? E eu tenho certeza que Deus vai abençoar grandemente a vida dele e grandemente a vida das pessoas que estão adquirindo um calçado com ele. Porque ele está ajudando essa programação. E se você quiser ajudar também, tá a oportunidade aí, ó. Você pode estar entrando em contato comigo. Nosso irmão Carlos Ribeiro está conosco aqui. Ele diz, bom dia, paz do Senhor, paz do Senhor, irmão Carlos. Né? Você pode estar entrando em contato conosco se você quer ajudar. Tá uma oportunidade aí para ajudar. Deus vai abençoar a tua vida, mas se você tem no coração a vontade de ajudar. Agora, se você não tem essa vontade de ajudar, não faça isso por obrigação, meus irmãos. Ou por receber baganha. Vou ajudar para Deus me abençoar ali, para fazer uma baganha com Deus. Deus se agrada com aquele que abençoa com alegria. Não importa a quantia, né? Você fala assim, ó, quero abençoar e anunciar aí a minha empresa. Né, quero anunciar a minha empresa, nós vamos fazer uma vinheta, nós vamos combinar certinho, olha, eu sou pintor, olha, eu sou pedreiro, eu quero anunciar o meu serviço aí e tal, e nós vamos anunciar, e eu tenho certeza que Deus vai abençoar, vai abrir portas onde não tem porta, amém, meus irmãos? Meus irmãos, eu quero já, Diogo,
sem muita, muita

delongas, sem perca de tempo, meus irmãos. Eu já quero estar entrando na mensagem. Eu quero estar entrando na mensagem do Senhor nesta manhã de domingo. E eu já vou pedir pro Diogo colocar aquele fundo maravilhoso que é marca registrada desta programação. Né? Também quero estar agradecendo aí os nossos irmãos ali da Rádio União TV Web, né? O nosso irmão Odair Fagundes, né? Que é o diretor ali da Rádio União TV Web, né? Deus abençoe a programação. Né? Também quero estar agradecendo aí os nossos irmãos ali da Rádio União TV Web, né? O nosso irmão Odair Fagundes, né? Que é o diretor ali da Rádio União TV Web, né? Deus abençoe a vida do Odair Fagundes. Quinta-feira nós temos a complementação desta programação a partir das 21 horas ali na Rádio União TV Web, né, meus irmãos? Glória a Deus, aleluia. Meus irmãos, quero estar lendo uma palavra que se encontra no livro de Juízes, no capítulo de número 6 e no versículo 16 em diante, que diz desta maneira: eu estarei com vocês. Eu estarei com você, respondeu o Senhor, e você derrotará todos os midianitas como se fosse um só homem. E Gideão prosseguiu: se de fato posso contar com o teu favor, dai-me um sinal de que és tu que está falando comigo. Peço-te que não vás embora até que eu volte e traga minha oferta e coloque diante de ti. E o Senhor respondeu: esperarei.

alimento. Pôs a carne num cesto e o caldo numa panela e trouxe para fora. E ofereceu a ele sobre a grande árvore. E o anjo do Senhor lhe disse: apanhe a carne e os pães sem fermento, ponha sobre esta rocha e derrame a carne. Gideão assim o fez. Com a ponta do cajado que estava em sua mão, o anjo do Senhor tocou a carne e os pães sem fermento, fogo subiu da rocha e consumiu a carne e os pães. E o anjo do Senhor desapareceu. Quando Gideão viu que era o anjo do Senhor, exclamou: ah, Senhor soberano, vi o anjo do Senhor face a face. Disse, porém, o Senhor: paz seja com você, não tenha medo, você não morrerá. E Gideão construiu ali um altar em honra ao Senhor e lhe deu este nome: o Senhor é paz. Até hoje o altar está em Ofra do Abizaritas. Amém, meus irmãos? Glória a Deus, aleluia. Uma palavra maravilhosa que se encontra no livro de Juízes. Aonde

Eu os livrei dos poderes do Egito e das mãos de todos os seus opressores. Expulsei-os e dei a vocês a terra deles. E também disse: vocês, eu sou o Senhor, o seu Deus. Não adore outros deuses dos amorreus em cuja terra vive. Mas vocês não me deram ouvidos. O povo não deu ouvidos a Deus e começou a adorar os deuses dos amorreus. Começou a adorar os deuses, meus queridos, amados irmãos, da população, do povo que tinha ali ao redor de Israel. E isso, e esta prática de idolatria, de adoração a deuses,

a divindades de outra comunidade, e isso trouxe ira ao Senhor. E o Senhor entregou Israel nas mãos dos medianitas durante 7 anos. Meus irmãos, nós podemos analisar. Deus, quando tira o povo da terra do Egito, durante 430 anos, aquele povo habitou no Egito. Durante 430 anos, aquele povo que entrou 79 pessoas, mais ou menos, com Jacó, seus filhos e os seus funcionários, com seus rebanhos no Egito.

glória a Deus, aleluia, nos tempos bíblicos do livro de Gênesis, no tempo de Jacó. Então tudo isso aconteceu, muitos fatores, aconteceu muitas ocasiões que fez com que Israel fosse para o Egito. Mais ou menos 69 pessoas entram no Egito, e ali começam-se a multiplicar dentro do Egito.

egípcio. E José passou a trabalhar na casa de Potifar. E depois de uma grande história, José alcança o ser governador

meus queridos amados irmãos. Aquele povo não tinha como sair para o deserto. Eles já estavam mais de séculos vivendo no Egito, o povo hebreu. Vivendo ao lado do Nilo. E aquele povo começou a se multiplicar no Egito. Eles começaram a se multiplicar. Então o faraó começou a ver que o povo estava ficando grande demais e resolveu aniquilar as crianças do sexo masculino que nascesse, jogasse ao Nilo para ser comido pelos crocodilos, meus queridos amados irmãos. E dentro desse contexto todo, nasce Moisés. E Moisés, Deus tinha escolhido Moisés desde o ventre para ser o libertador daquele povo. E a história dentro do Egito continuou, e a história foi se desenvolvendo, crescendo. E em certa ocasião, Moisés foge do Egito porque ele mata um egípcio. Depois que acontece tudo isso, meus queridos amados irmãos, Deus manda Moisés voltar ao Egito e libertar aquele povo que estava oprimido. Aquele povo que se encontrava no Egito, mas tinha medo de sair do Egito e morrer no deserto. Aquele povo que era preso no Egito,

melancolia. Mas eu e você minha irmã, você meu irmão, e você que não tomou a tua decisão ainda, quando a gente aceitamos a Cristo, quando nós entregamos a nossa vida

para proteger aquele povo do sol escaldante, minha querida amada irmã. Durante a noite, a sensação térmica era de menos 4 graus abaixo de zero. Era uma sensação térmica menos de 4, 5 graus abaixo de zero. E Deus mandava uma coluna de fogo à noite para iluminar aquele povo e para aquecê-los no deserto. Aquele povo, meus queridos amados irmãos, eles não passaram fome no deserto. Deus sempre providenciou a comida, o maná, para eles no deserto. Aquele povo não morreu de sede no deserto, aonde não tinha água, mas Deus fez brotar a água da rocha. E quantas vezes, quando nós introduzimos neste deserto, quando aceitamos a Jesus, nós introduzimos num deserto espiritual. E dentro desse deserto espiritual, há muitas dificuldades, há muitos problemas. Quando aquele povo que estava no deserto passava por dificuldades, ou sede, ou fome, qualquer dificuldade, eles recorriam a quem? A Moisés. Eles não tinham a capacidade de eles mesmos orar para Deus, pedir para Deus, mas eles pediam para Moisés interceder. Quantas vezes eles chegavam em Moisés, mas não com um tom agradável, não humildemente, mas chegavam cobrando Moisés: Moisés, por que você nos tirou do Egito, Moisés? Lá no Egito não tinha tumba suficiente para nós lá no Egito, Moisés. Moisés, lá no Egito não tinha comida para nós comer, Moisés. Nós temos saudades do Nilo, Moisés, porque lá nós tinha água de graça, nós comia peixe de graça lá no Egito. E você trouxe nós nesse deserto para morrer aqui nesse

entramos a Cristo, a Jesus, nós entramos no deserto espiritual. A Bíblia fala, o apóstolo São Paulo chega a dizer que a nossa pátria não é aqui neste mundo. O fim do nosso deserto se chama Nova Jerusalém, e nós integramos dentro deste deserto espiritual. Há dificuldades nesse deserto, tem problemas nesse deserto, e o que a gente devemos fazer? Aquele povo recorria a Moisés, mas nós devemos recorrer a quem? A Cristo, a Jesus, que é o meu mediador. Ele intercede. Moisés intercedeu para aquele povo, mas Cristo é o intercessor maior ainda, e Ele está junto ao Pai para interceder

que ele prometeu. A Bíblia fala, Diogo, que ele foi preparar lugar para mim, para você, minha querida amada irmã. E quando ele for e preparar este lugar, ele voltará para levar eu e você, que estamos firmes com Cristo, que entramos nesse deserto espiritual, para morar com ele, para todo e sempre, amém. Meus queridos, amados irmãos, então Deus, ele age de várias maneiras. Deus, ele sustenta a pessoa no deserto. Depois do período do deserto, Moisés morre. E quem vem? E quem é que Deus escolhe? Quem Deus manda Moisés deixar na liderança? Foi Josué.

chegando em Canaã, depois que a terra é dividida, o que que Josué fala para aquele povo? Quanto a vocês eu não sei, mas eu e minha casa serviremos ao Senhor. E ó, por aqui, depois da morte de Josué, a Bíblia fala que o povo começou a fazer o que era mal, aquilo

midianitas durante 7 anos, aos midianitas, aos amalequitas, e por causa dos midianitas, e por causa dos amalequitas, eles fizeram um esconderijo nas cavernas, porque eles desciam na época da colheita, na época do plantio, eles desciam como nuvens de gafanhoto até Israel e devastava, levava tudo que tinha, destruía tudo que tinha, matava todos os animais, saqueava Israel.

ama muito a vida desta pessoa, Deus começa a estreitar a terra desta pessoa. Deus começa a dificultar a vida desta pessoa, enviando para esta pessoa dificuldades financeiras ou dificuldades na saúde. Deus começa a dificultar a vida desta pessoa. E aqui, na história de Gideão, durante 7 anos, eles foram vendidos para os medianitas. Quando eles estavam empobrecendo muito, sofrendo muito, passando fome, o que eles fizeram? Começaram a clamar a Deus, começaram a pedir para Deus. Então Deus enviou um profeta até eles, e o profeta falou, tudo que eles estavam fazendo, tudo aquilo que estava acontecendo com eles, foi por causa da rebeldia, por causa das transgressões, por causa deles ter começado a adorar outros deuses, fazer aquilo que Deus proibiu eles de fazer. Meus queridos, amados irmãos, e depois disso, o que aconteceu? A Bíblia fala que o anjo do Senhor foi debaixo do calvário que estava lá em Moré, de Joás, o pai de Gideon. E a Bíblia também nos diz que Gideon utilizava o lugar onde que estava o anjo do Senhor. Eles não sabiam que o anjo do Senhor estava ali, mas Gideon utilizava este lugar, porque neste lugar ficava o lagar. O lagar é um lugar escondido, aonde os medianitas ou amalequitas não iam procurar algo para saquear, porque não era tempo de

passando tudo isso que nós passamos hoje, o que é feito, né? Os milagres que os nossos pais têm nos contado, com mãos fortes o Senhor tirou o nosso povo do Egito, e agora o Senhor nos abandonou. O Senhor nunca abandona ninguém, minha irmã. O Senhor nunca abandona ninguém, meu irmão. É uma pessoa que se distancia de Deus. E Gideon, meus queridos amados irmãos, ali reclamando com o anjo do Senhor, sem saber com quem ele falava, porque o anjo não se apresentava com asas. O anjo naquela época se apresentava normalmente, como uma pessoa normal. E Gideon reclamando o que estava acontecendo. E o anjo do Senhor falou assim para ele: vai nessa tua

força, que você livrará Israel da mão dos medianitas. E ali Gideão também reclama outra vez: mas como que eu vou livrar Israel da mão dos medianitas, se o meu crã é o mais insignificante de Israel, e eu sou o menor da minha casa, ninguém dá nada por mim? Mas vai nessa tua pequena força, guerreiro, que você vai livrar Israel da mão dos medianitas. Não sou eu

bobo nem nada, falou assim: se é o Senhor que está falando comigo mesmo, espera aí, não vai embora que eu vou trazer algumas coisas aqui, para saber se é o Senhor mesmo, eu quero um sinal, para saber se é o Senhor de fato. Ele foi em sua casa, Gideão foi em sua casa, enquanto o anjo do Senhor ficou ali em Moré, entendeu? Ele foi em sua casa, matou um cabrito, preparou aquele cabrito, pegou pães, farinha e fez pães sem fermento, separou o caldo da carne e levou até aonde estava o anjo do Senhor. Ele pensou, se é um judeu, se é um profeta que está falando comigo, ele vai saber o que fazer com esse ritual que eu estou levando para ele, com este presente. Porque Gideão, nada mais, nada menos, ele estava levando o ritual para aquele homem, para ver se ele sabia ordenar o ritual. Era uma oferta pacífica, chamava oferta pacífica. Então Gideão leva aquela oferta diante do anjo do Senhor, meus queridos amados irmãos. E chegando diante do anjo do Senhor, ele fala: ponha o bolo em cima desta pedra. E Gideão tinha uma pedra diante deles, ele coloca o bolo em cima da pedra. E o anjo do Senhor falou assim: agora eu quero que você pegue a carne, põe em cima do bolo e derrame o caldo em cima. Gideão imaginou: se eu chegar lá e levar esse presente para ele e ele comer o presente, eu saberei que não é Deus que está falando comigo. Agora, se ele ordenar bem certo este ritual, como se faz, então eu saberei que é Deus falando comigo. Mas ele não imaginava que era o próprio Deus que estava ali, ele pensou que era um profeta ali. E quando ele chega, o anjo falou assim: coloca isso em cima da pedra,

com medo, porque eu sou pai. Então Gideão levantou um altar naquele lugar e colocou o nome daquele lugar: do Senhor é paz. O Gideão pediu um sinal para saber se era Deus que estava falando com ele. E quantas pessoas vão para a igreja, chegam num culto, e certas pessoas passam profecias, revelações, profecias da carne delas, que não tem nada a ver com Deus. E muitas vezes a pessoa acredita naquelas profecias, e quando a profecia não se cumpre do jeito que a pessoa falou, não se cumpre a profecia, quem que a pessoa vai culpar? Ela vai culpar é Deus. Mas o Senhor não prometeu? Mas o Senhor não falou, não usou o tal profeta para falar? Minha querida amada irmã, nem tudo que brilha é ouro. Nem tudo que reluz é ouro, meus irmãos. Você tem que desconfiar de tudo. Existe muita profecia da carne. A Bíblia

pregação do erro. E a Bíblia fala sobre os falsos profetas, a apostasia. E as pessoas, hoje em dia, enganam muitas pessoas com falsas profecias. E por cima, e ainda por cima, meus irmãos, para elas dar firmeza à profecia delas, o que elas fazem? Elas se dizem que falam em línguas ali, começam a bobocear palavras desconexas, dizendo que está falando numa língua de anjo. E a pessoa acaba caindo nesta mentira. Meus irmãos, desconfie de tudo, principalmente daqueles desses que vêm fazendo isso, que vêm balbuciando palavras desconectas, que não tem conexão. Não acredite nessas mentiras. Faça como Gideão, duvide de tudo. Faça como Gideão. Se Deus mostrou para fulano, Deus vai ter que mostrar para mim também. Se alguém profetizar

Alguém profetizar para você, minha irmã, para você, meu irmão, o que você deve fazer? Você deve orar para Deus, pedir para Deus uma confirmação se é Deus ou não é, porque Deus usa pessoas ainda em profecias. Deus usa pessoas em profecias, mas o inimigo está aí para enganar. O inimigo está aí para enganar também, meus irmãos. Então você não deve acreditar em tudo que você vê e ouve. Ora também, peça um sinal para

tempos, né? Que, olha o que fala no livro de Mateus, no capítulo de número 24, que muitos falsos profetas se levantariam e enganariam a muitos, se fosse possível até mesmo os escolhidos. Então não caia na conversa desses falsos profetas que falam palavras desconectas, dizendo que está falando numa língua angelical. É mentira. Se ele falar em uma língua, ele tem que falar uma língua terrena, uma língua daqui. Não precisa de língua estrangeira, não precisa de língua de outro planeta, não. Meus irmãos, eu quero que vocês fiquem com essas palavras, meditem nessas palavras que eu estou falando aqui. Não acredite em qualquer coisa, não. Ora para Deus, peça um sinal para Deus e Deus vai mostrar para vocês também. Amém, meus irmãos? Eu quero que vocês fiquem todos com Deus. Que Deus abençoe a vida de todos vocês. Que vocês não desliguem o teu rádio. Não saia desta programação aí, não saia aqui da Rádio Essência. Porque daqui a alguns minutinhos, a missionária irmã Ivone vai estar com uma palavra poderosa da parte do Senhor aqui na Rádio Essência Gospel FM. Deus abençoe a vida de todos. E domingo que vem nós estaremos aqui de volta. Quinta-feira, lá na Rádio União TV Web, a partir das 9 horas da noite. A paz do Senhor a todos. Deus abençoe a vida de todos, em nome de Jesus.

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Eterno e Santo Pai, diante de Ti nós estamos, Jesus, para Te louvar, para Te adorar, para glorificar o Teu nome na beleza da Tua santidade. Obrigado, Senhor, por essa oportunidade, por este dia lindo e glorioso, Pai. Obrigado, Jesus, por cada um ouvinte aí do outro lado. Deus, nos dê graça, nos dê força, Senhor. Nos dê ânimo, meu Pai. Venha usar mais uma vez nós neste lugar. Venha manifestar o Teu poder, a Tua graça maravilhosa, Senhor. Venha abençoar, Senhor, os nossos ouvintes. Aqueles que estão enfermos, cura, Senhor, nesta manhã. Aqueles que estão com problema, entra, meu Deus, com a solução, com a resposta, Senhor, das nossas orações. Senhor Deus dos céus e da terra, aqueles que estão trabalhando, Senhor, dá um dia maravilhoso, um dia de bênção, um dia de vitória. Dá saúde do corpo e da alma. Manifesta o Teu poder, a Tua graça, Senhor. Deus de poder e glória, naqueles, meu Senhor, que estão, Senhor, fazendo essas provas, Jesus, abre a mente, abre os olhos deles, meu Pai, que eles possam, Senhor Deus querido, ter vitória ali ao que estão fazendo. Pai de amor eterno, vem usar nós mais uma vez nas Tuas mãos. Nós não somos nada, somos pó, Senhor. Nós somos cinza, mas Tu és a nossa fortaleza. Tu és a nossa esperança, Tu és o nosso refúgio verdadeiro. O Senhor é Deus sobre todas as coisas. Fica conosco, Senhor, nesta manhã. Manifesta a Tua glória, Senhor, e fala conosco. No nome do Senhor Jesus, meu Pai, eu peço, já Te louvo e engrandeço o Teu nome. Amém. Quando Israel saiu do Egito, e a casa de Jacó e o seu povo bárbaro, Judá ficou sendo o seu santuário, e Israel o seu domínio, o mar viu isto e fugiu, o Jordão tornou atrás, os montes saltaram como carneiros, e os outeiros como cordeiros, que tivesse o mar que fugiste, e tu, o Jordão, que tornaste atrás, e vós, monte, que saltaste como cordeiros, e vós, outeiros, como cordeiros, tremei terra na presença do Senhor, na presença do Deus de Jacó, o qual converteu o rochedo em lago e a água em seixo, em manancial. Nós estamos aqui com o Salmo 114. Eu quero saudar todos os queridos irmãos com a doce paz do nosso Senhor e Salvador Jesus Cristo. Que essa paz que só encontra no nosso Deus, né? Na pessoa de Jesus Cristo, nosso Salvador, esteja aí na tua vida, esteja aí no teu lar, esteja aí na sua família. Que Deus venha ser glorificado, né? Você que está fazendo o teu almoço aí, que Deus abençoe aí as tuas mãos, venha dar uma multiplicação, venha abençoar, né?

você que está aí com a tua família, também um abraço cristão, você que está aí nesse volante, desse veículo também, né, dos bairros de Foz do Iguaçu, outra cidade aí também, ouvindo a nossa voz, que o teu domingo seja de bênção e de vitória, né, o nosso Foz do Iguaçu, os bairros aí também, que Deus abençoe, as cidades circunvizinhas também, né, nosso Paraguai aí também, nosso vizinho, né, a nossa aí Argentina também, que Deus abençoe poderosamente a sua vida, o seu lar e toda a sua família, né. O salmista celebra a passagem maravilhosa pelo Mar Vermelho e pelo Jordão, né. Quantos mar também vermelho nós passemos, quanto Jordão nós passemos na nossa vida. É dia, né? É momento de nós celebrar o nosso Deus, né? Mas, irmã Ivone, nós nem conhecemos o Mar Vermelho, nem o Jordão. Mas os problemas da nossa vida se tornam um mar também, se tornam um Jordão também, né? Porque muitas das vezes nós olhamos para frente e nós não vemos solução. Olhamos ali também, né? Para trás também tá igual Faraó lá, né? Faraó, os seus cavalos, seus cavaleiros de atrás, o mar na frente, né? Dos lados também não pode olhar, mas nós olhamos para o nosso Deus. Olhamos para aquele que tem, né? A nossa vitória, a irmã Luzia, também no Murubi 2, né, está na escuta. Que Deus te abençoe, amado. A tua vida aí e a tua família. E nós passemos esses mar de problemas, às vezes uma enfermidade, às vezes um problema em casa, às vezes uma situação difícil, né? Porque momentos, é que nós temos no fim, que nós estamos passando um momento difícil, problema difícil, em qual muitas das vezes nós não entendemos. Passamos aqueles ventos contrários, que é igual aquele pé de chorão, né? Vai para cá, vai para lá, né? E nós não sabemos nem de que lado começou, né? De que lado veio esse vento, né? Mas nós somos igual a palmeira, né? A palmeira, vem o vento, vai até lá embaixo. Ele se dobra, ele vai junto com o vento, porque ele não tem força. Mas a raiz que está arraigada ali, na palavra do nosso Deus, né? No nosso Pai Jeová. Aquilo ali é que nós sustenta. E quando passa o vento, nós levantemos, louvando e engrandecendo o nome do nosso Deus, né? Louvado seja Deus. A irmã Lourdes aí também está conosco. Que Deus abençoe a sua vida aí, a sua família, né? Aí, quando Israel saiu do Egito e da casa de Jacó, e o seu povo era bárbaro, era cruel, né? Não dava para brincar, não, né? Mas é igual a nossas lutas. Tem lutas que é só Deus e nós sabemos, né? Judá ficou sendo o seu santuário e Israel o seu domínio. O mar viu isto e fugiu, e o Jordão tornou atrás. Olha que coisa mais linda. Quando Deus está na nossa vida, quando Deus está na nossa causa, quando Deus é o nosso escudo, quando Deus é o nosso refúgio, quando Deus está na nossa família, amada, pode vir toda quanto é situação. Nós, muitas das vezes, passemos, né, gemendo, chorando, mas nós passemos, louvando e engrandecendo o nome do nosso Pai, né, o nosso Deus, Jeová. O mar tem que fugir, o Jordão tem que tornar atrás, né, como para esse povo. Os montes saltaram como cordeiros e outeiros como cordeiros. É, os montes tem que saltar, tem que sair mesmo, tem que fugir da nossa frente, porque quem está na nossa frente é o nosso Deus Jeová, nosso Pai Celestial, né? Que tivesse o mar, fugiste, tu, ó Jordão, que tornaste atrás. Aí depois, quando nós vamos passar, quando nós passemos, aí nós vimos, né, quanto foi maravilhoso nós ter passado por aquele problema. Porque o nome de Jesus sempre foi e sempre será glorificado na nossa vida.

estas causas, né? Louvado seja Deus, e vós montes, que saltaste como cordeiros, e vós outeiros como cordeiros, treme, ó terra. Deus é maravilhoso. Treme, terra, na presença do Senhor, na presença do Deus de Jacó, na presença do nosso Deus. Irmão Adão ali também, irmã Thalita, irmã Júlia, um abraço cristão aí para vocês, né? Treme, terra, na presença do Senhor, na presença do Deus de Jacó, na presença do Deus de Israel, na presença do nosso Deus Todo-Poderoso, né? O qual converteu o rochedo em lago de água e os seixos em manancial. Quer dizer que Deus transforma tudo, né, amado? Deus dá vitória para tudo. Somente nós ficar na presença do Deus Poderoso, né? Vamos aí de louvor, Diogo. O teu elevo espiritual.

Glorificado é o nome do nosso Deus, né? Todo-Poderoso, né? Esses hinos tá tudo trocado, né, irmão? Louvado seja Deus. Mas é lindo também, né? Deus abençoe a vida de cada um de vocês, né? Nosso carinho especial lá também para Jaraguá do Sul, né? A minha neguinha lá tá trabalhando, que Deus abençoe poderosamente a sua vida, né? Vamos de louvor aí de novo, Diogo.

glorificar ao nome do nosso Deus, né? Mandando nossa saudação na Manira também, ela tá no radinho, né? Irmão Celi, irmã Laurita, irmã Maria, todos vocês, um abraço cristão a vocês, né? Mas em São Lucas, aqui, capítulo 7, verso 11, diz assim: e aconteceu pouco depois ir ele à cidade chamado Naim, e com eles ia muito dos seus discípulos,

e uma grande multidão. E quando chegou perto da porta da cidade, eis que levava um defunto filho único da sua mãe, que era viúva. E com ela ia uma grande multidão da cidade. E vendo o Senhor, moveu-se de íntima compaixão por ela, e disse-lhe: não chores. E chegando-se, tocou o esquife, e os que levava pararam, e disse: levanta. E disse: jovem, eu te digo, levanta-te. E o defunto assentou-se e começou a falar, e entregou a sua mãe. E de todos se apoderaram o temor e glorificava a Deus, dizendo: um grande profeta se levantou entre nós, e Deus visitou seu povo. E correu dele esta fama por toda a Judéia e por toda a terra circunvizinha. Nós temos aqui, né, o hino já foi louvado, quando Jesus chega, né, cessa seu pranto, né? E aqui ia Jesus com seus discípulos, e ali vinha uma mulher, quem qual o seu único filho, ela estava indo a enterrar o seu filho, porque então estava morto. Aproximou-se. Aleluia, aconteceu pouco depois ir a ele, a cidade chamada Naim, com ele, muitos dos seus discípulos e grande multidão. E os discípulos, muitas multidão. Daí quando ele chega perto da porta da cidade que levava aquele defunto, filho único da sua mãe, era a única coisa que ela tinha, era aquele filho. Entanto... E ela era viúva, era só o filho e mais nada que ela tinha, né? Aleluia! E aí ia uma grande multidão junto com aquela mulher. Aí ia chorando, lamentando, né? Imagina enterrar o único filho que ela tinha. Já era viúva, já estava sozinha. Já não tinha ninguém mais por ela. E aquela multidão, sim, enterrar aquele defunto, aquele filho dela. E depois ela ficar sozinha. Olha o que aquela mulher ia passar. E vendo o Senhor, moveu-se de íntima compaixão. Quando Jesus viu aquela mulher, viu a situação daquela mulher, viu o problema daquela mulher, né? Jesus moveu-se de íntima compaixão para com aquela alma, para com aquela vida. E disse: não chores. Você já pensou? Vim Jesus dizendo para aquela mulher. Comoveu o coração do nosso Jesus. Falou para ela: não chores. Glória a Deus. E chegando, você tocou o esquife. E levaram e pararam e disse-lhe: jovem, eu te digo, levanta-te. Para um homem vir, né, amado? Será que ela conhecia esse Jesus? Dizer: não chores. Como que ela não ia chorar, que ela estava naquele processo, que ela estava só para enterrar o filho dela? Mas não foi qualquer homem que falou: não chores. O que eu quero te dizer, não é qualquer homem, não é qualquer palavra que está dizendo para você: não chores por esse problema. É o próprio Jesus que nesta manhã pode tocar nesse esquife, nesse problema, nessa situação que tanto você está pedindo ao Senhor. Você não está vendo mais solução nessa causa como essa mulher. Era só enterrar e mais nada. Mas ali estava o Mestre, ali estava o amigo fiel, ali estava o Deus verdadeiro, ali estava a solução para aquela mulher. Estava ali. E quando ele falou: não chore, ele tocou no esquife. Quem sabe lá Deus fala para vidas nesta manhã: não chore, e toca no teu

problema, toca na tua saúde, toca, aleluia, na tua finança, toca, no teu lar, toca na tua família. Quem sabe esse toque do Senhor Jesus está aí tocando na tua situação. Porque a situação desta mulher era enterrar o seu filho. Às vezes a tua está aí tocando na tua situação. Porque a situação desta mulher era enterrar o seu filho. Às vezes a tua situação é um problema no teu lar. É um problema com a tua família. É um problema que você encontra que às vezes é só você e Deus e mais ninguém. Você tem toda a sua família. Você tem teus filhos. Ou você tem sua mãe. Ou você tem seu pai. Ou você tem sua esposa. Ou você tem o seu esposo. Mas esse problema está só você que sabe o quanto que está te doendo. Só você que sabe o quanto tem, aleluia, assolado a tua, aleluia, o teu coração, a tua alma. Porque esse problema tinha multidão junto com essa mulher. Tinha os discípulos, tinha multidão ali. Mas entanto podia chorar, podia imaginar o que aquela mulher estava passando. Mas quem sabia mesmo o que ela estava passando? É esse que como moveu-se de íntima compaixão para com ela. Porque Jesus, na verdade, é só Ele que sabe a tua situação. É só Ele que conhece o teu problema. É só Ele que conhece aí os altos e baixos que você passa. Mais ninguém. A ver, você tem teu parceiro que está bem pertinho de você. Ele pode pensar que sabe, mas não sabe. É só você. Né? E esse que comoveu-se, aleluia, moveu-se de íntima compaixão para com aquela mulher. Ele conhecia aquela mulher. Ele conhecia o que aquela mulher estava passando, a situação daquela mulher, a situação daquele problema, porque entanto, né, ele tocou no problema, ele tocou no esquife. Quem sabe lá ele toca no teu problema nessa manhã. Porque às vezes, amado, o nosso problema é muito pior do que uma morte. É muito mais difícil do que você enterrar. Mas Jesus chegou. Ele chega nesta manhã. Ele chega nesse processo. Ele chega nessa situação. Ele chega limpando. Aleluia. Isso que assola tanto a tua vida, isso que te incomoda tanto, isso que está te massacrando, isso que está te tirando a fé, isso que está tirando a perseverança de você confiar mais nessa palavra. O mestre chega nesta manhã. Aleluia, o leão da tribo de Judá chega nesta manhã. A estrela da manhã resplandece nesta manhã na tua vida. E ele diz, levanta-te. Quem sabe ele diz nessa manhã, problema desaparece. Doença seja banida. E ali, e o defunto assentou-se e começou a falar. Quem sabe o teu problema nessa manhã começa. Dar aí de alegria. Lar, ar, né? De solução, ar de aleluia, glorificação ao Mestre da Galileia. E entregou a sua mãe. Ele te entrega nessa manhã a tua vitória. Ele te entrega o teu milagre nessa manhã. Ele te entrega a tua providência nessa manhã. Ele te entrega uma saída nesta manhã. Porque a saída só o Mestre da Galileia

tem. Aleluia! E todos o que se apoderou, e de todos apoderou um temor. E glorificava a Deus, dizendo: um grande profeta se levantou entre nós, o Deus visitou o seu povo. Quem sabe nessa situação, nesse problema, todo o povo vai ter temor no Deus que você serve, no Deus que você conhece, no Deus que você confia, no Deus que faz milagre. E a multidão, os seus discípulos, a multidão viu e teve temor. Porque o que Deus faz, irmã, é para o nome dele ser glorificado. É para o nome dele ser exaltado. Quem sabe tanto, né? Aí, e correu dele essa fama por toda a Judéia e por toda a terra circunvizinha. O que eu quero te dizer, né? Louvado seja Deus, esse problema que você atravessa, Jesus chega e toca. E aí vai ter temor daqueles que conhece. Pensa que conhece o teu problema, vai ter temor. E aí vai ocorrer ainda, né? Ocorrer notícia da tua vitória, do teu milagre, da providência, vai começar a ver coisa diferente dentro do teu lar, vai começar a ver coisa diferente na tua família, vai ver coisa diferente na tua saúde. É isso que essa palavra está falando. Louvado seja Deus. Eu quero falar para você, se você crê, você vai tomar posse dessa palavra. Você vai tomar posse do teu milagre. Você vai ver Deus tocando na tua vida aí, aleluia, nos teus negócios, na tua finança, na tua saúde, no teu ministério. É. Eu até evito falar um pouco desse ministério, mas isso aí tem machucado muito a gente. Sabe por quê? Porque nós temos a chamada de Cristo. E muitos querem enterrar. Estava conversando com uma mulher, com uma irmã. E ela dizia de tudo que ela passou. Desabafo, né, amado? Mas ela estava falando que aquela pessoa dizia tudo o que ela era. E ela foi tomando posse daquelas palavras malignas. Você é feia, você é gorda, você não presta, você... E ela foi tomando posse. Daí quando ela viu, ela estava quase tirando a vida dela. Louvado seja Deus. E nós não podemos olhar para essas coisas. Nós precisamos, como esses discípulos, como essa multidão estava enterrando o sonho daquela mulher. Aleluia! Algo que ela ia desfrutar com seu filho. Ali o carinho, o amor. Aleluia! A companhia do seu filho estava enterrando. Você não tem mais jeito. Né? Não tem mais jeito, morte, né? E ela estava tomando posse daquilo, estava morto. Mas eu quero te dizer, quando Jesus chega, ele dá vida. E aí quando ela se acordou, aleluia, ela viu que ela estava, aleluia, se alimentando tudo de palavras diabólicas lá do outro lado. Mas essa palavra de Jesus vem nesta manhã para minha vida e para tua vida. Jesus dá vida e vida com abundância. Jesus ainda realiza sonhos. Ele, aleluia, tem projeto na tua vida, projeto na tua família, projeto dentro do teu lar, projeto no teu ministério. Não vá com palavra contrária enterrar. Vê, aleluia, morto teu filho, morto, aleluia, aquilo que vai te trazer benefício, não. Levante, aleluia.
determinando a tua vitória,

0: A tua esperança está viva porque Jesus tocou nesta manhã. E Ele está dizendo, levanta-te. Está dizendo para o moço, está dizendo para o teu problema, está dizendo para a tua saúde. Levanta! E tome posse da tua vitória, tome posse do teu milagre, tome posse das tuas conquistas. Porque não é o homem, não é a mulher, não é. É o divino Deus, é Jesus de Nazaré. Aleluia, Deus visitou o seu povo, Deus visita seu povo nesta manhã. Com vitória, com conquista, com milagre. Aleluia, louvado seja o nome do nosso Deus. Muitas das vezes nós nos encontramos igual a essa mulher. Pensamos que não tem mais solução. Pensamos de deixar para o lado. Pensamos de abandonar, mas não. Jesus, aleluia. Encontra com aquela mulher. Jesus encontra com as nossas vidas nessa manhã. Encontra com esses problemas. E Ele é o dono, Ele é o milagre. Então nós temos esse milagre na nossa vida. Nós temos a autoridade desse Deus. Nós temos graça desse Deus. E Ele está prontinho aí para tocar no teu problema. Quem sabe lá Deus te dá uma grande vitória. Andarábia súbria nesta manhã. Deus faz. Aleluia. Todo o povo glorifica a Deus por o teu milagre. Todo aquele que te conhece ter temor por causa do teu milagre. Por causa do toque do nosso Deus. Por causa do resultado das tuas orações. O resultado da tua confiança em Deus. Por causa do encontro que você teve com Cristo. Esse programa é encontro com Cristo. E esta mulher teve um encontro com Cristo. E você pode ter um encontro com Cristo nesta manhã. Deus tem vitória para a tua vida. Não chegou o fim. Não chegou a hora de aposentar ou enterrar, não. Chegou a hora de cantar o hino da vitória. Chegou a hora de ver os teus milagres, contemplar, pegar na sua mão. Porque aqui, quando Jesus falou para o moço, levanta-te. Aleluia. E o defunto levantou, ele pegou, Jesus pegou, entregou para sua mãe. Jesus faz tudo certo. Aleluia. Quando Jesus faz as coisas, quando Jesus começa a fazer as coisas, ele sempre faz completo. Ele nunca faz por metade. Então, se Jesus está fazendo na tua vida, pode saber que ele faz completo. Ele nunca faz por metade. E aí vai ser corrido, né, dele a fama. Glória a Deus. E o povo tem que glorificar a Deus Todo-Poderoso, né? O Criador dos céus e da terra. Aquele, né, que disse a nossa vida. Louvado seja Deus. Glória a Deus nas alturas do céu. Porque o irmão acha para mim aí, o Daniel e Samuel, parece que canta o choro, pode durar uma noite, mas a alegria virá para amanhã. Porque essa mulher, ela velou. Foi noite inteira para depois enterrar. Mas chegou o mestre e deu vitória. Então esse choro, né, a tua noite, o clarão da dia já está aparecendo. Achou, amado? Então pode largar.
1: Para o teu nome, Senhor, este louvor. Para a tua honra, Senhor. Para a tua glória, porque só tu és merecedor, ó Pai. Consola agora o coração sofrido. Aquele que chora, Senhor. Enxuga. das lágrimas, ó.

0: Quanta gente chorou nesta noite. E parecia que seu choro não tinha mais fim. E você veio até aqui nesta tarde. E você está sentindo a mão suave do Senhor enxugando as suas lágrimas. Porque a palavra de Deus diz que o choro pode durar uma noite.
1: Glorificado é o nome do nosso Deus. Nós temos aí com o nosso irmão Nilton Júnior, também de Recife, né? Né, Diogo? Que Deus abençoe a sua vida, pede as orações, nós vamos orar sim para você, que Deus...

Deus vos abençoe, né? O choro pode durar uma noite, mas a alegria virá pela manhã. Essa mulher também, né, velou seu filho ali noite inteira, né? Não sei que hora que encontrou Jesus, né? Mas que ela encontrou, Jesus encontrou. Então a nossa vitória é de encontrar Jesus e estar com Jesus, né? Louvado seja o nome do nosso Deus. Que esta palavra venha aí no teu coração e você tome posse da palavra, amado. Porque a palavra tem poder, a palavra é a verdadeira profecia para nossas vidas, né? Louvado seja o nome do nosso Deus Todo-Poderoso, porque Ele, quando Ele toca, quando Ele faz, amado, não tem para ninguém, não tem impedimento, não tem nada que pode, aleluia, impedir aquilo que Deus faz. Né, tem para nós somente o entendimento que pode impedir nós de receber as bênçãos de Deus. É nós, é verdade, é nós, porque se nós ir a Cristo, se nós, né, derramar nossas lágrimas aos pés de Jesus, clamar o nosso Deus Jeová, não tem errada, amada, é só vitória. Passemos, pode passemos por vale, o jeito que nós passar. Passemos por processo, o jeito que nós passar. Mas Jesus está conosco, a vitória é do povo de Deus, né? As horas já foi lá, né? Já foi o nosso horário. Mas que o nosso Deus vos abençoe, eterno e santo Pai. Diante de Ti nós estamos nesta manhã, Senhor, para Te louvar, para Te adorar, para glorificar o Teu nome, para exaltar o Senhor na beleza da Tua santidade. Eu quero Te agradecer, Jesus, por tudo que o Senhor tem nos dado. Meu Deus, por cada ouvinte, abençoa poderosamente o irmão Nilton, Pai, que pede as nossas orações. Eu não sei, Pai, o que ele está passando, o que ele precisa, mas o Senhor sabe. Vai ao encontro deste homem, Pai, encontro dessa família. Tu és o Deus do impossível, Deus fiel, justo e verdadeiro. Pai, nós oramos pedindo a graça, a misericórdia, a força, a saúde do corpo e da alma, Pai, para cada um de nós, para cada família, Senhor, cada ouvinte, aqueles que me ouviu, aqueles que vai ouvir, Senhor Deus do céu, abençoa poderosamente, Senhor, cada programador aqui, os nossos técnicos de som ali, Senhor, as suas famílias. Nós precisamos mais e mais de Ti. O Senhor sabe que sem o Senhor nós não somos nada. Por isso que nós colocamos nas Tuas mãos a nossa vida, o nosso lar, os nossos afazeres. Que essa semana, Pai, esse domingo seja de bênção. Essa semana seja de vitórias, meu Pai, de conquista, de milagre, de saúde do corpo e da alma. Querido Espírito Santo, leva nós em paz e abençoa nossas vidas. Abençoa, Senhor Deus, cada um de nós. E ajuda nós a manter no ar, ajuda nós a manter no ar essa programação, Senhor, no nome do Senhor Jesus. É a minha oração. Para a glória e a honra do Senhor. Ó, nós já encerramos, né? Nós temos aí 2 minutos aí que falta aí. Mas que Deus vos abençoe poderosamente essa semana, que seja, né, uma semana de vitória na tua vida, aí com a sua família, né? Que você tome posse dessa palavra. Não vai enterrar teus sonhos, né? Confia em Deus, porque Deus é poderoso. Quando Ele toca, amado, é vitória completa. Ó, um abraço bem apertado, mas bem apertado. Um beijo no coração de vocês, na alma de vocês, né? Que esse domingo aí, né, vocês possam ir para a igreja, só lembrando que hoje nós temos a nossa Santa Ceia, né? Santa Ceia, amado, é um culto diferente, é muito diferente. Então prepara teu coração, a tua alma, vai tirando as raízes de amargura, pede para Deus limpar teu coração, porque o Senhor, né, para Deus manifestar o seu poder, a sua glória, e nós ter saúde do corpo e da alma, né? Até domingo próximo, nesse mesmo horário, o programa Encontro com Cristo, com a vossa irmã Ivone Olegine. Fica todos na paz do nosso Senhor. Amém.

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A partir desse momento você passa a ouvir o programa Missionário Ser Valente, na direção e apresentação Missionário Moncarlo. É que nessa oportunidade, nessa tarde, estamos aqui nos estúdios da Essência Gospel para ler, apresentar esta programação. O programa Missionário não está saindo, né?

A partir desse momento você passa a ouvir o programa Missionário Ser Valente, na direção e apresentação de seu irmão missionário irmão Carlos, que vos fala nessa tarde. Deus abençoe a todos os nossos amados irmãos e você que vai nos ajudar nessa tarde de domingo a apresentar esta programação. Pode então estar nos ligando, né, no 3025-5200, está ali do outro lado, né, o nosso anoprasta Nicola, né, para atender. Hoje o nosso amigo Vinícius, né, o nome Vinícius, está de folga hoje, descansando, né, deixa domingo que vem eu vou... deixou nós aqui com outro sonoplasta aqui, tá bom? O irmão Nicolas está aqui na direção aqui da sonoplastia, né? Junto para nos ajudar aí nessa tarde de domingo a apresentar esta programação, programa Missionário Ser Valente. Deus abençoe a todos os nossos amados.

irmãos que sempre estão aí ligadinho conosco, Rádio Essência Gospel 96.7, às 12, às 13h55, nós estamos aqui com esta programação, programa Missionário Ser Valente. Deus abençoe a todos os nossos amados irmãos aí do país do Paraguai, Argentina, né, desse nosso imenso Brasil, que sempre estão aí ligadinho conosco, todos os domingos, no decorrer da semana, está aí ligadinho, sintonizado, a Essência Gospel 96.7, através do aplicativo, né? Chegamos, né? Bem longe, né? Através dos aplicativos. Deus abençoe a todos os nossos amados irmãos e ouvintes desta programação. É, vamos estar orando nesse momento, na abertura desta programação, programa Missionário Ser Valente. E você que queira nos ajudar a apresentar esta programação, então, nessa tarde, pode então estar nos ligando no 3025-5200. Está aí do outro lado, sonoplasta Nicolas, né, para atender você, o teu pedido de oração, pedido de louvor, aí nesta tarde de domingo. Oremos ao Senhor Jesus, soberano, eterno Deus e Pai. Graças, Senhor, eu te dou, meu Deus, por mais esta oportunidade que tem o Pai nos trazido, Pai, até aqui, Senhor, para junto nós te louvar, Senhor. Eu te peço, Pai, que tu entres, Senhor, em cada lar, em cada família, Pai, neste momento, Senhor, que venha, Pai, derramar, Senhor, da tua graça, da assunção, Pai, da tua virtude, Pai, do teu Santo Espírito, Senhor. Abençoa cada ouvinte, Pai, aqueles de perto, aqueles de longe, aqueles, Pai, que sempre, Pai, está conosco, Pai, todos os domingos, Pai, ouvindo esta programação. Derrama, ó Pai, da tua graça, da tua unção, ó Pai, aqueles que tem, ó Pai, nos ofertado, aquele, ó Pai, que tem nos ajudado, Senhor, a anunciar a tua palavra, levar, Senhor, a tua mensagem aos cativeiros, ó Pai, aqueles cativos que estão, ó Pai, sem conhecer a verdade, ó Pai, porque a tua palavra nos fala, Senhor, conhecereis a verdade e a verdade vos libertará. E muitos, ó Pai, ainda, Senhor, não estão libertos. Conhece a verdade, mas não estão libertos, ó Pai. Venha, ó Pai querido, nesta oportunidade, nesta tarde, derramar, Senhor, da tua graça e da tua unção. Venha, ó Pai, abençoar, Senhor, essa programação nessa tarde. É o que eu te peço, em nome de Jesus. Amém e amém. Livro de Eclesiastes, capítulo de número 3. Um pouquinho o volume aí. No livro de Eclesiastes, capítulo de número 3, versículo de número 1, vem nos dizendo a palavra de nosso Senhor e Salvador Jesus Cristo. Tudo tem a sua ocasião própria e há tempo para todo propósito debaixo do céu. Há tempo de nascer e tempo de morrer, tempo de plantar e tempo de arrancar o que se plantou, tempo de matar e tempo de curar, tempo de derribar e tempo de edificar, tempo de chorar e tempo de rir, tempo de plantear e tempo de dançar, tempo de espalhar pedra e tempo de juntar pedra, tempo de abraçar e tempo de abster-se e abraçar, tempo de buscar e tempo de perder, tempo de guardar e tempo de deitar fora, tempo de regar e tempo de cozer, tempo de estar calado e tempo de falar, tempo de amar e tempo de odiar, tempo de guerra, tempo de paz. O que proveito tem o trabalhador naquilo em que trabalha? Tenho visto o trabalho penoso que Deus deu aos filhos dos homens para neles se exercitarem. Tudo fez formoso em seu tempo. Também, pois na mente do homem a ideia da eternidade, se bem que este não possa descobrir a obra que Deus o fez, desde o princípio até o fim. Sei que não há coisa melhor para eles do que regozijarem e fizerem o bem enquanto viver. E também que todo homem coma e beba e goze do bem de todo o seu trabalho é dom de Deus. Eu sei que tudo quanto Deus faz durará eternamente. Nada se lhe pode acrescentar e nada se lhe pode

de tirar. E isso Deus faz para que os homens tenham diante dele. E o que já existiu, e o que há de ser também já existiu, é Deus procura de novo o que já se passou. Vi ainda debaixo do sol, que no lugar da retidão estava impiedade, e o que no lugar da justiça estava impiedade ainda. Eu disse no meu coração: Deus julgará o justo e o ímpio, porque há um tempo para todo propósito e para todas as obras. Disse eu no meu coração: isso é por causa dos filhos dos homens, para que Deus possa prová-lo e eles possam ver que são si mesmo como os brutos. Pois o que sucede aos filhos dos homens, isso mesmo também sucede aos brutos. Uma é a mesma coisa. Ele o sucede como morre um, assim morre o outro. Todo tem o mesmo fogo. E o homem não tem vantagem sobre os brutos, porque tudo é vaidade. Todos vão para um lugar. Todos são pó, em todo ao pó tomarão. Quem sabe se o espírito dos filhos dos homens vai para cima ou se o espírito dos brutos desce para a terra? Pelo que tenho visto, que não há coisa melhor do que alegrar-se o homem nas suas obras, porque esse é o seu quilhão. Pois quem o fará voltar para ver o que será depois dele? Louvado e exaltado seja o nome do Senhor, né? Uma leitura imensa, intensa, né? Nessa tarde de domingo. É, Deus abençoe a todos os nossos amados irmãos. E esperar, né, no Senhor, né? Tudo tem o tempo determinado. Tempo de alegria, tempo de chorar, tempo de rir, tempo de cantar, tempo de, né, plantear. A tudo a tempo determinado pelo Senhor. Não é pelo homem, não. É pelo Senhor e Salvador Jesus Cristo. Talvez nesse dia, né, nessa tarde, você está no tempo de sofrer um pouquinho, né? Pagar o preço, né? É, está aí sofrendo, está pagando o preço. É nessa tarde de domingo. E que o Senhor possa continuar vos abençoando em nome do Senhor Jesus. Vamos ouvir aí com Mara Lima, né? Valor de uma alma, valor de uma alma. Esse hino é uma mensagem, é um hino cantado, mas uma mensagem, um alerta para aqueles que estão aí se acovardeando, né? Para aqueles covardes, tem vários, né, por aí, né? Que só quer viver entre quatro paredes, né? Não quer sair evangelizar, não quer sair pregar por fora, né? E tá aí, então, esse acovardeando, perdendo a oportunidade de anunciar a palavra do Senhor para aqueles que estão precisando. Vamos ouvir com Mara Lima.

Graças a Deus, né? Ouvimos aí, valor de uma alma. É, custou, né? Não custou dinheiro, não. Custou o sangue de nosso Senhor e Salvador Jesus Cristo, né? Ali na cruz do Calvário, para nos dar aí o direito, né? De nos escolher, né? O caminho estreito ou o caminho largo, né? O caminho largo é o caminho da perdição. Porta estreita é a porta da salvação. Porta larga, porta da condenação. Aleluia, louvado e exaltado seja o nome do Senhor. Já está conosco, nos ouvindo, a programação, evangelista irmão Elso. É, o meu companheiro aqui da programação, sempre está conosco. Liguei para ele para ver se ele ia aparecer por aqui hoje, né? Não atendeu a ligação, né? Mas já está conosco, já ouvindo a nossa programação. E está pedindo um louvor com a voz... Na verdade, né? Escudo, né? E já vamos estar atendendo aí o nosso irmão, o nosso ajudador da programação também, né? Sempre está comigo aqui também, nos ajuda com sua oferta de amor na programação. Deus abençoe aí. Vamos atender, então, aí o primeiro pedido, né? Desta programação, nessa tarde, que é o pedido aí do evangelista irmão Elso. Vamos atender com voz da verdade, escudo.

Glória a Deus, ouvimos aí esse belíssimo louvor aí com a voz da verdade, né? Aí o pedido aí do evangelista Simão Elso, né? Pediu esse louvor e nós já vamos ouvir aí com Mara Lima, né? Quem são elas? Quero oferecer para todas as irmãs aí do ciclo de oração, Brilho Novo, né? Da congregação, Assembleia de Deus, Ministério da Missão e de outros ministérios que estão aí na sintonia desta programação, programa Missionário Ser Valente. Deus abençoe a todos vocês que sempre estão aí ligadinho conosco. Quero mandar desde já também a minha saudação para minha esposa, ficou lá no meu lar fazendo aí o almoço, né? E também para todas as nossas irmãs aí, né? Do Rose Magalhães, também as irmãs do ciclo de oração, e Deus abençoe a todos, né? A todos que estão aí na sintonia desta programação, todo o ciclo de oração, todas as irmãs, mulher valerosa, né? A coluna, né? Da congregação, as irmãs do ciclo de oração, que sempre estão aí orando, né? Em favor de todos da congregação. Vamos ouvir aí com Mara Lima, quem são elas?

Graças a Deus, né? Deus hoje quer usar você nessa tarde de domingo, né? É louvado e exaltado seja o nome do Senhor Jesus, né? Está conosco também é o pastor Adilson Jandre, né? Aí, pastor, que pastoreia a Igreja Assembleia de Deus Missão, aí no Rose Magalhães, né? Está aí, nosso pastor, está aí até ouvindo a nossa programação e está pedindo, né? Pedindo oração para o evangelista irmão José Ferreira, né? Que está aí internado aqui no UPA, né? Aguardando aí vaga no hospital, né? Deus abençoe, Deus conhece todas as coisas. Sempre nós estamos orando em favor desse nosso irmão evangelista irmão José Ferreira, né? Na oração, né? No caderno da oração, e que o Senhor possa abençoar.

ricamente. Deus conhece todas as coisas e está oferecendo a programação para todos da, que estão na audiência da programação e para todos aí do Rose Magalhães, né? Dentro de alguns minutos já vamos estar passando aqui certinho o endereço aí da Congregação Assembleia de Deus, Ministério Missão, aí do Rose Magalhães, pastoreado aí pelo pastor Adilson Jandre, né? Esse pastor que está aí tomando na direção, né, desta congregação aí na no Rose Assembleia de Deus, Ministério Missão, aí do Rose Magalhães, pastoreado aí pelo pastor Adilson Jandre, né? Esse pastor que está aí tomando na direção, né, desta congregação aí na no Rose Magalhães. Deus abençoe a todos aí que congregam aí, grupo de obreiro da congregação. Deus abençoe a todos os nossos amados irmãos que sempre estão aí nos ajudando, né, na audiência da nossa programação, né? É louvado e exaltado seja o nome do Senhor e Salvador Jesus Cristo, né? Deixar mais um versículo da palavra do Senhor, é que está lá no livro de São João 14, né? São João 14, no versículo de número 1, vem nos dizendo a palavra do Senhor: não se turbe o vosso coração. Credes em Deus, credes também em mim. Na casa de meu Pai há muitas moradas. Se não fosse assim, não vou-lo teria dito: vou preparar vosso lugar. E se eu for em vós preparar lugar, verei outra vez, e vós levarei para mim mesmo, para que onde eu estiver, estejai vós também. Aleluia, louvado e exaltado seja o nome de nosso Senhor e Salvador Jesus Cristo, né? Que alegria será para aqueles que estão, né, pagando o preço, aleluia, de um dia poder ocupar este lugar, esta morada. Aleluia, ela já está preparada, não é que vai ser preparada, ela já está pronta. Aleluia, louvado, exaltado seja o nome do Senhor. Agora basta nos guardar, pagar o preço da obediência da palavra de nosso Senhor e Salvador Jesus Cristo, para que nós possamos alcançar, né, esse dia e ter também o direito, né, de ocupar esta morada, né? É por isso que ele vem dizer: não se turbe o vosso coração, credes em Deus, credes também em mim. Na casa de meu Pai há muitas moradas. Se não fosse assim, não vou-lo teria dito: vou preparar vosso lugar. E se eu for em vós preparar lugar, verei outra vez, e vós levarei para mim mesmo, para que onde eu estiver, estejai vós também. Estejai vós que pagais o preço, aleluia, da obediência da minha palavra, né? Não vai entrar de qualquer maneira, de qualquer jeito. Ali não vai poder entrar de carona, não. Ali não vai poder esperar aí, assinar um cheque, né? Ou passar um pix, né? Para poder pagar esse direito. Não, o direito, aleluia, ele é pago pela, com a obediência da palavra do Senhor e Salvador Jesus Cristo. Aleluia, por isso que no livro de Isaías 55, versículo de número 6, está dizendo: buscai ao Senhor enquanto se pode achar, invocai-o enquanto está perto. E que tempo é esse de nós buscarmos ao Senhor, de nós invocarmos ao Senhor? O tempo é agora. Aleluia, louvado e exaltado seja o nome do Senhor. Enquanto nós estamos tendo fôlego de vida, nós temos a oportunidade de buscar o Senhor, de invocar o nome do Senhor, a se preparar também cada vez mais, para que possamos ter o direito de herdarmos a vida eterna com o Senhor e Salvador Jesus Cristo. Nós ainda estamos no tempo da graça, no tempo da oportunidade, no tempo da unção, da virtude do Espírito Santo, na palavra de nosso Senhor e Salvador Jesus Cristo. Ainda estamos vivendo no tempo da graça. Aleluia, mas quando acabar, quando encerrar o tempo da graça, o tempo da virtude do Espírito Santo na palavra do Senhor, aleluia, enquanto nós

Nós estamos aqui no tempo agora, é o tempo do Senhor, é o tempo da unção, da virtude, do Espírito Santo do Senhor, aleluia. Quando nós encontramos abatidos, encontramos oprimidos, mas você serve o Senhor e passa por isso, passamos, aleluia, porque nós cremos que no final da luta, no final da prova, vem a vitória em Cristo Jesus. Aleluia, o Senhor jamais vai nos mandar uma luta, uma prova maior do que a minha fé nele e a tua fé também nele. Aleluia, louvado, exaltado seja o nome do Senhor. O Senhor conhece até quando nós vamos suportar uma prova, uma luta, o Senhor conhece. Aleluia, jamais Ele vai nos mandar uma prova maior do que a nossa fé, a nossa confiança no Senhor Jesus. Aleluia, louvado e exaltado seja o nome do Senhor. Você pode então estar meditando, pensando, mas será que é verdade isso que ele está falando? Aleluia, louvado seja o nome do Senhor. Medite sobre Jó. Jó, o que aconteceu com Jó? Aleluia. O que Jó passou? Você acha que foi a permissão de Satanás ou foi a permissão do Senhor? O Senhor determinou a Satanás que tocasse em Jó? Foi, aleluia, foi permissão do Senhor. E o que aconteceu com Jó? Aleluia, talvez nessa tarde tem muito Jó por aí. Tem muitos que estão com medo, aleluia, de perder os seus bens. Mas Jó perdeu bens, perdeu tudo. Mas o Senhor deu em dobro para tudo que ele tinha perdido. Aleluia, mas o Satanás não tocou na alma dele. Aleluia, louvado seja o nome do Senhor. Jó não negou o Senhor. E como nos dias de hoje, muitos estão negando o Senhor. Aleluia, por causa da prova, por causa da luta. Está se acovardeando na hora da peleja, na hora da batalha. Esquece que existe um Deus Todo-Poderoso para nos abençoar, para nos fortalecer, para nos capacitar. Aleluia, louvado, exaltado seja o nome do Senhor. Talvez nessa oportunidade, nessa tarde, estou falando com alguém que está pensando em desistir. Está cansado de pagar o preço. Está cansado de esperar no Senhor. Está cansado de buscar, de confiar no Senhor. Está querendo nessa tarde desistir da caminhada. Aleluia. Não desista, meu amigo, não desista, meu irmão. Continua pagando o preço, continua obedecendo. Aleluia, está difícil? Crame ao Senhor. A luta é pesada? Crame ao Senhor. Porque o Senhor conhece até quando você vai suportar esta prova. Aleluia. Você pode dizer assim, mas está falando que não é com ele. Mas o que eu confio no Senhor, eu creio que o Senhor, aleluia, Ele jamais vai mandar uma luta, uma prova para você, maior que a tua fé nele, aleluia. E talvez nessa oportunidade, nessa tarde, possa estar encontrando alguém passando por essas dificuldades, aleluia. Mas tenho para ti uma solução, aleluia, não é o teu dinheiro, não é a tua fama, não. Que pode te libertar, que pode te curar nessa tarde, é o Senhor Jesus Cristo. Ele é a porta de saída. Cristo é a solução para esse teu problema, para essa tua dificuldade nessa tarde. Não desista. Aleluia, continua confiando no Senhor. Não confia no homem, somos falhos. Aleluia, confia somente no Senhor. Salmo 37:5 está dizendo, a palavra do Senhor, entrega teus caminhos ao Senhor, confia nele e ele tudo fará para você nessa tarde. Basta somente confiar no Senhor. Aleluia.

0: congregação, pastor, família, todos os seus obreiros da tua congregação, que o Senhor possa continuar vos abençoando ricamente também, tem nos ofertado com a sua oferta de amor, evangelista irmão Elso, Deus abençoe a vida do nosso irmão, da família, o teu ministério em nome do Senhor Jesus Cristo, também tem nos ofertado também, diácono irmão Sueli, também Deus abençoe a todos da família, a vida do nosso irmão, o ministério em nome do Senhor Jesus. Também tem nos ofertado também diácono irmão Sebastião Carvalho, tem nos ofertado, Deus abençoe aí a todos da família, o teu ministério em nome do Senhor Jesus. Também tem nos ofertado também com sua oferta de amor, a minha cunhada irmã Edna, aí de Santa Catarina, também ofertante da programação. Deus abençoe a vida da nossa irmã, irmã Edna e toda a sua família, em nome do Senhor Jesus também. É cooperador irmão Douglas, né, e do Rose Magalhães, também ofertante da programação, que o Senhor possa vos abençoar ricamente a todos da família e também o teu ministério em nome do Senhor Jesus Cristo. Aleluia, louvado seja o nome do Senhor. Tem também nos ajudado também com sua oferta de amor, a irmã Rosa, também a família da irmã Rosa, Deus abençoe a todos da família em nome do Senhor Jesus Cristo. Aleluia, louvado e exaltado seja o nome do Senhor Jesus. Vamos aí de louvor, vamos ouvir dois louvores ali. Em seguida, aí nós retornamos aí com o programa Missionário Ser Valente.
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Graças a Deus, né? Ouvimos esse belíssimo louvor, Matheus e Hans cantando, né? Nessa tarde de domingo. Deus abençoe a todos os nossos amados irmãos, ouvintes que estão aí conosco, ligadinho conosco. Também quero mandar minha saudação aí pro irmão Orlando, né? Orlando, não perde uma programação, é que está aí no Cidade Nova 1, junto com sua esposa irmã Esther, está lá na sintonia desta programação. Deus abençoe a todos aí da família do irmão Orlando, né? Junto com a irmã Esther, está aí na audiência da nossa programação também. Presbítero irmão amado, presbítero irmão amado também, sempre está aí ligadinho conosco na nossa programação. A irmã Ana, né? Irmã Ana aí também, aí do Cidade Nova 1 também. Deus abençoe a todos aí que estão aí sempre ligadinho conosco. Deus abençoe a todos os nossos amados irmãos que estão aí, né, sintonizado conosco, Rádio Essência Gospel 96.7. É, todos os domingos nós estamos aqui das 12 às 13h55 com esta programação, programa Miss

0: missionário Ciro Valente. Deus abençoe a todos os nossos amados irmãos também, os familiares do cantor irmão João Santana, né, que sempre estão aí ligadinho conosco, esparramado aí para esse nosso imenso Brasil, que sempre estão aí na audiência da nossa programação, né, também o pastor Mauro Silva, né, que tem a sua programação aí das 8 às 10 todos os sábados, e também o missionário irmão Adriano Monteiro, né, o missionário irmão Adriano Monteiro tem aí das 10 às 11 o programa Manhã de Paz também. Deus abençoe a todos aí da audiência da programação dos nossos irmãos, sempre estão aí lembrando de nós, né? Nós que estamos aqui no domingo, né? Das 12 às 13h55, sempre eles estão divulgando, falando de nós. Deus abençoe a todos os nossos amados irmãos. Vamos estar passando aí o endereço da nossa congregação, né? Onde que logo mais vão ter o culto, né, de adoração ao Senhor. A nossa igreja, ela está situada na Rua de Furna, né, ao lado da Avenida Andradina. Pastoreada ali pelo pastor Osmar Marco, né, o pastor aí responsável pela congregação. Também nosso segundo dirigente da congregação, evangelista irmão Elson. O evangelista irmão Elson, esse que sempre está conosco aqui na sintonia, aqui junto conosco aqui nos estudos de ciência gospel. Hoje não pôde, né, estar conosco aqui, mas está lá no celular junto com a sua família ouvindo a programação. Ele que é o segundo dirigente da congregação, onde logo mais às 19h30 começa então aí um grande culto de adoração ao nosso Senhor e Salvador Jesus Cristo. Hoje um pouco mais tarde, aí a partir das 19h30 começa então aí na congregação Assembleia de Deus aí do Cidade Nova 2, Assembleia de Deus Missão, né? Está aí na Rua de Funa, ao lado da Avenida Andradina, logo mais às 19h30. Esperamos você ali para junto nós louvar e exaltar o nome do Senhor e Salvador Jesus Cristo, né? A congregação Assembleia de Deus Missão aí do Rosimar Galhães está aí na Rua Tiradentes, número 10, né? Pastoreada ali pelo pastor Adilson Jandre, né? Ele já está lá na sintonia da programação. Deus abençoe a todos aí que vão comparecer, né? A partir das 19h, né? Aí começa às 19h, grandioso culto de adoração ao nosso Senhor e Salvador Jesus Cristo. No domingo pela manhã, Escola Bíblica Dominical, a partir das 9h, em todas as nossas congregações, né? Toda a Assembleia de Deus Missão. Começa então aí a Escola Bíblica Dominical, né? A nossa ali começa primeiro com um cafezinho, né? E depois aí começa então aí a Escola Bíblica Dominical. Menos os dias de ceia não tem café pela manhã, né? Os outros domingos, todos os domingos tem aí, né? O cafezinho aí na nossa congregação. Um cafezinho, um bolinho, né? Para comer aí, Você vai tomar um café e já fica então aí para Escola Bíblica Dominical, né? Louvado, exaltado seja o nome do Senhor. Nesse momento já vamos estar deixando o espaço reservado à emissora e retornamos aqui às 13h em ponto com o programa Missionário Ser Valente.
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Graças a Deus, né? Retornamos aí com o programa Missionário Ser Valente. Deus abençoe a todos os nossos amados irmãos, ouvintes que estão aí na sintonia desta programação. Quero mandar a minha saudação a todos os nossos amados irmãos aí da cidade de Toledo, né? Cidade de Toledo, nós temos ali vários irmãos que sempre estão aí ligadinho conosco, né? Ouvindo esta programação, Pastor Alan, né? Aí da Igreja Quadrangular, aí da cidade de Toledo, né? Vila Copagro, né? Está aí lá ouvindo a nossa programação. Deus abençoe a todos aí que estão aí na sintonia da nossa programação, programa Missionário Ser Valente, presbítero irmão Augusto, cantor irmão Augusto aí da cidade de Toledo também, é ouvinte assíduo aí da nossa programação, né? Deus abençoe a todos aí, os nossos amados irmãos. Também quero mandar minha saudação aí para a irmã Rosa, né? Que é a sogra aí do presbítero irmão Augusto, né? Mudou lá por perto lá, não passou para mim certinho o endereço deles aí, mas o Senhor conhece todas as coisas, né? Quero mandar também a saudação aí por Montônio, né? Montônio, que é a esposa da irmã Rosa, passou por um problema de enfermidade por esses dias, né? Mas o Senhor tomou aí, né? Ele tomou posse já da bênção, da cura, né? Deus abençoe a todos da família, em nome do Senhor Jesus Cristo. Também a cidade de Amperes, né? Cidade de Amperes aqui. Quero mandar minha saudação a todos os nossos amados irmãos, que sempre estão conosco aí também, ligadinho aí, nesta programação, né? Sintonia, sintonizado, Rádio Essência Gospel 96.7, todos os domingos do decorrer da semana, eles estão lá com o radinho ligado, ouvindo aqui a programação, os programadores que passam por aqui, sempre já lembra aí de cidade de Amperes também, sem audiência imensa aí para todos os nossos irmãos aí da cidade de Amperes também.

cidade de Santo Antônio Sudoeste, lado argentino, lado brasileiro, temos aí vários irmãos que sempre estão conosco aí todos os domingos no decorrer da semana também, ouvindo aí as programações, os programadores que passam por aqui. Deus abençoe a todos os nossos amados irmãos. Quero mandar minha saudação ao pastor Nestor Amaral também aí da cidade de Santo Antônio Sudoeste, lado argentino aí, pastor que pastoreia ali a congregação aí. Deus abençoe a todos da família, né, do pastor e também os seus membros, né, das famílias dos membros, em nome do Senhor Jesus Cristo, né. Deus abençoe a todos os nossos amados irmãos. Quero também mandar a minha saudação, né, à irmã Maria Rosângela, né, daqui, é do Alto da Boa Vista, a esposa aí do presbítero irmão Samuel, né, sempre estão aí ligadinho conosco, né? Também aqui na Jardim Guarapuaba, irmã Cida, né? Seu esposo, sua família, em nome do Senhor Jesus Cristo, também vai minha saudação para todos aí que estão aí na sintonia desta programação. País do Paraguai, nós temos ali vários irmãos que sempre estão conosco, é da cidade de Olhar, é no Paraguai. Pastor Oscar e família, né? Ouvindo aí a nossa programação, Deus abençoe a todos aí. É, pastor Samuel também, do país do Paraguai, né? É, ouvindo a nossa programação também. Também de Maioquim nós temos lá o presbítero irmão Hélio, né? Também, que sempre estão aí ligadinho conosco, né? Qualquer dia desse nós vamos chegar por aí para dar uns glória aí com os irmãos aí, tá bom? Vamos esperar passar o frio, né? É, passar o frio. Aí que nós vamos começar aí visitar os nossos irmãos aí do país do Paraguai, né, que no frio é difícil, né, é visitar, né, dá trabalho pros que vai atender a gente, né, e no calor não, né, o calor deita num banco lá com travesseiro, já tá legal, né. Deus abençoe a todos os nossos amados irmãos que sempre estão aí, né, na audiência desta programação, né. É, tem gente, tem missionário aí que quer, né, sair para fazer missão, mas não quer saber dormir no chão duro, né, é. Esses aí tem que passar ainda, tem que se converter, né? Quer em Gigi, é, hotel 5 estrelas, né? É, oh, que difícil, né? É, não quer saber deitar em cima de um banquinho, no chão, um lençol forrado, um travesseiro, né? É, bater um pouco o queixo de noite, né, de frio, né? É, tem missionário que quer em Gigi, né? O melhor, o bom e o melhor, né? Mas não quer pagar o preço, sofreu um pouquinho, né? Pela obra do Senhor. Aleluia, louvado, exaltado seja o nome do Senhor. Vamos ouvir aí. Não negue a Jesus. Tem muita gente que nos dias de hoje continua aí negando a Jesus. É, tá se acovardeando, né? É, tem muitos covardes por aí, é? Então vamos ouvir esse louvor. Esse louvor aí é pra você, tá bom?

0: Por favor, o seu nome?
1: José Antônio da Silva.
0: Nacionalidade?
1: Brasileiro.
0: Estado civil?
1: Casado.
0: E qual é a sua religião?
1: Bem, a minha religião é...
0: Ou o senhor é crente, não é?
1: Não sou crente, não. É, por que o senhor pergunta?
0: É, porque parece.
1: É, mas eu não sou crente, não, senhor. Pode parecer que eu seja crente, mas eu não sou.
0: Que pena, moço. Eu sinto rasgar a sua ficha. Pois eu olhei para o senhor e pensei que fosse crente. Pois o serviço que eu tenho precisa de uma pessoa de bastante responsabilidade, que não fume, não beba e que seja muito sincero.
1: É, deixe-me dizer o seguinte. Eu fiquei com medo de confessar a minha religião e perder este emprego que tanto preciso. Mas tudo que o senhor exige, eu sou.
0: Não, nada feito. Se você nega o seu Deus para arrumar um emprego, como poderia eu confiar em você? Desculpe, moço, mas você perdeu essa oportunidade. Passar bem.

Graças a Deus, né? Ouvimos aí esse belíssimo louvor, né? Um alerta, né? Para muitos, né? Que até nos dias de hoje, né? Estão negando aí o nome do Senhor Jesus Cristo, né? A palavra do Senhor, o livro de Malaquias 3:18 nos fala assim: então vereis outra vez a diferença entre o que serve a Deus e o que não serve, né? E essa diferença nos dias em que estamos vivendo, ela está sendo difícil, né? Muitos estão aí negando o nome do Senhor e Salvador Jesus Cristo. Vamos aí de louvor, mais dois louvores em sequência aí. Quero oferecer para todos os nossos amados irmãos que sempre estão aí ligadinhos conosco. Vamos ouvir dois hinos, em seguida retornamos aí com o programa Missionário Ser Valente. Vamos para as Escrituras Sagradas, a leitura da palavra do Senhor depois desses dois louvores, na segunda hora do programa Missionário Ser Valente.

Graças a Deus, né? Vamos estar atendendo aí dois pedidos de oração aí nessa tarde de domingo, né? Tem os pedidos aí de oração aí pelo evangelista Simão José Ferreira e também aqui agora apareceu mais um aqui do senhor Marcelino Esdro, né? Está pedindo oração aqui do Morumbi 3. Deus abençoe aí a vida do nosso irmão. Vamos estar orando, agradecendo ao Senhor, né? Por confiar no Senhor. Não confia no homem. O homem é falho, né? Nós podemos... É orar aqui, né? E o Senhor pode operar um milagre aí na tua casa, onde que você possa estar nesse momento. Eu não posso fazer nada. Quem opera um milagre é o Senhor. Nós oremos e o Senhor responde o nosso clamor, a nossa oração. Oremos ao Senhor. Soberano, eterno Deus e Pai, graça, Pai, nós te damos, Pai, por mais esta oportunidade, Senhor. Temos, ó Pai, em mão, seus dois pedidos de oração aqui, o Pai, na programação nessa tarde. Pedimos, ó Pai, que tu venha abençoar, Senhor, este pedido, ó Pai. Venha, ó Pai, cumprir.

meu desejo do coração desse ouvinte, ó Pai, que depositou, Senhor, em Ti, ó Pai, a confiança, ó Pai, de receber, ó Pai, o milagre nessa tarde. Senhor, Tu és, ó Pai, conhecedor de todas as coisas, Senhor. Tu sabe sua necessidade, Senhor, Tu sabe, ó Pai, o motivo desse pedido, ó Pai, de oração, Senhor. Nós cremos, ó Pai, no milagre, ó Pai, nessa tarde, Senhor, nessas vidas. Vê, ó Pai querido, derramar, Senhor, da Tua graça, da Tua unção, ó Pai querido, do Teu Santo Espírito, ó Pai, sobre toda a vida, ó Pai. Aqueles, ó Pai, que estão, ó Pai, nos ouvindo, ó Pai, nessa tarde, e o Pai está enfermo, ó Pai querido, está passando por luta, está passando, ó Pai, por prova, ó Pai, Tu pode, ó Pai, receber, Senhor, agora nesse momento, meu Deus. Porque a Tua palavra, Senhor, nos fala que o Senhor é o nosso pastor e nada vai nos faltar, Senhor. Assim, Senhor, nós cremos, Pai, nessa tarde, Senhor, que Tu pode, ó Pai, entrar com providência, ó Pai. Atendendo, ó Pai, esse pedido, ó Pai, de oração, meu Deus, do Teu servo, Senhor Marcelino, Pai. Derrama, ó Pai, da Tua graça. Tu conhece, ó Pai, a vida dele, Senhor. Tu sabe, ó Pai, o motivo do pedido desta oração, ó Pai, nessa tarde. Derrama, Senhor, da Tua graça, ó Pai, da Tua unção, ó Pai. Nessa oração também, Senhor, apresenta, ó Pai querido, a vida do Teu servo, ó Pai, evangelista, irmão Zé Ferreira, que está, ó Pai, Senhor, aguardando, Senhor, um leito no hospital, ó Pai. Entra, Senhor, com a providência divina, ó Pai. Sobre a saúde dele, ó Pai, restaura, Senhor. Ah, Senhor, Tu és digno, ó Pai, de toda honra, de toda glória. Meu Pai querido, nessa tarde, o Senhor atender seus pedidos, ó Pai, de oração, ó Pai, que tem chegado até mim no decorrer desta semana. Ah, Papai, já apresentamos, ó Pai, a Ti, Senhor. Mas aqui, ó Pai, estou mais uma vez, ó Pai, a clamar, Senhor, em favor, Senhor, daqueles pedidos, ó Pai. Aleluia. Entra, Senhor, com providência, ó Pai. Ah, Papai querido, Tu és, ó Pai, conhecedor de todas as coisas, Senhor. Aqueles que ainda, Senhor, não pediu, ó Pai, não ligou para cá pedindo oração, Pai, abençoa, Senhor. Cura, Senhor. Talvez o Pai está esperando somente, ó Pai, um milagre. Talvez o Pai está aguardando somente um milagre, Senhor. A última palavra, ela vem do Senhor. Ela não vem do médico, da medicina. Não, aleluia. Está crendo, ó Pai, na Tua palavra, Senhor, que vem de Ti, ó Pai. Porque Tu és o mesmo, ó Pai, que operou no passado. Aleluia, continua, Pai, operando, Senhor, milagre. Eu mudo, aleluia, nós mudamos, mas Tu não muda, Senhor. E agora, Pai, nessa tarde, Senhor, para que o Seu nome, ó Pai, possa ser glorificado, possa, Seu Pai, ser exaltado mais uma vez, ó Pai. Realiza, Senhor, um milagre, ó Pai, na vida, ó Pai, desse pedido, ó Pai, de oração. Eu creio, Senhor, que Tu, Senhor, está o Pai contemplando agora, Senhor, esse pedido, ó Pai, de oração. A Tua palavra nos fala, ó Pai querido, que muito antes de nós pegarmos em uma caneta para escrever, ó Pai, um pedido, Tu já sabe, Senhor, Tu já está atendendo, ó Pai. Assim, ó Pai, eu creio nessa tarde. Meu Pai, abençoar, Senhor, a cada pedido de oração, a cada família, ó Pai, que está, ó Pai, nesse momento passando por dificuldade, passando, ó Pai, por problema, Senhor. Tem muitos que já estão, ó Pai, querendo parar na caminhada. Tem muitos, ó Pai, que estão esperando, Senhor, desistir, ó Pai. Não quer mais, Pai, prosseguir, Senhor. Não quer mais, Pai, dar crédito na Tua palavra, Senhor. Aleluia. Mas Tu és, ó Pai, conhecedor de todas as coisas. Tu sabes, Senhor, até quando nós vamos suportar uma luta, uma prova, ó Pai. Por isso que nessa tarde eu Te peço, em nome de Jesus Cristo, aquele que vive e reina para todos sempre. Amém e amém. Aleluia, louvado e exaltado seja o nome do Senhor e Salvador Jesus Cristo. Né? Já estamos aí, já vamos estar entrando na segunda hora da mensagem, na segunda mensagem da programação, programa Missionário Ser Valente. Deus abençoe a todos os nossos amados irmãos, ouvinte desta programação, o programa Missionário Ser Valente. Né? 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

né? Louvado e exaltado seja o nome do Senhor e Salvador Jesus Cristo. Vamos para as Escrituras Sagradas, a Bíblia. É, nessa tarde de domingo, onde que vamos estar meditando, né? Mais um pouquinho da palavra do Senhor e Salvador Jesus Cristo. Livro de Lucas, é Lucas capítulo de número... capítulo de número 19, no versículo de número 1, né? É, vou dar um tempinho para você encontrar a tua Bíblia, né? Talvez no decorrer da semana você não fez menção na palavra do Senhor. Está difícil de achar a tua Bíblia, né? É. Então vou dar um tempinho. Tempo esse que eu posso dar, mas o Senhor não pode, né? O tempo que o Senhor está nos dando é de nós se preparar cada vez mais, né? Porque a vinda do Senhor, ela está próxima, né? É não abrir e fechar de olho, né? Então, vamos aí para as Escrituras Sagradas, Bíblia. É, livro de Lucas, capítulo de número 19, versículo de número 1. Nos fala desta maneira. E tendo Jesus entrado em Jericó, ia passando. Eis que havia ali um varão chamado Zaqueu, e era este um chefe dos publicanos, e era rico. E procurava ver quem era Jesus, e não podia, por causa da multidão, pois era de pequena estatura. E correndo adiante, subiu a uma figueira brava para o ver, porque havia de passar por ali. E quando Jesus chegou àquele lugar, olhando para cima, viu e disse-lhe: Zaqueu, desce depressa, porque hoje me convém pousar em tua casa. Apressando-se, desceu e recebeu o gostoso. E vendo tudo isto, murmuravam, dizendo que entrará para ser hóspede de um homem pecador. Levantando-se Zaqueu e disse: Senhor, Senhor, eis que eu dou aos pobres metade dos meus bens, e se em alguma coisa tenho desfraudado alguém, restituí quadruplicado. E disse-lhe Jesus: hoje veio salvação a esta casa, pois também este é filho de Abraão. Porque o Filho do Homem veio buscar e salvar o que se havia perdido. Aleluia, louvado e exaltado seja o nome do Senhor Jesus. Aleluia, que maravilha, né? Aqui nós meditando um pouquinho desta palavra, quando nós, né, esse homem chamado Zaqueu, ele não faz como eu e você que nos ouve nesta tarde. Quando nós reunimos, né, para orar ao Senhor, nós pedimos mais do que nós agradecemos ao Senhor. É o que nós sabemos pedir, é só pedir, mas não tem momento em que nós não agradecemos ao Senhor. Aleluia, louvado e exaltado seja o nome do Senhor. Se o Senhor já te prometeu algo para você, aguarde, continua pagando o preço, tá bom? É, muitos dizem por aí que quem tem promessa do Senhor não morre, mas morre. Morre espiritualmente, aleluia. E continua esperando acontecer um milagre, está morto, aleluia. Morto espiritual, é? Está respirando o fogo de vida, mas a vida espiritual já acabou e está aguardando, não quis continuar pagando o preço da obediência da palavra do Senhor, quando foi recebida aí, então, aí é do Senhor a promessa do Senhor que ia cumprir, é que ia fazer um milagre acontecer na vida dele, e ele desistiu e está aguardando, mas não morreu espiritualmente, né? Aleluia. Não é materialmente, espiritualmente, tá bom? E esse homem aqui, ele não ia ter com Jesus,
lá para pedir algo, né? Pedir uma boa família, pedir uma boa casa, um bom carro, né? Uma boa propriedade. Não, ele não ia pedir nada.

é disso. É como eu e você pede, oramos, pedimos ao Senhor. Aleluia. Ele foi atendendo seu desejo em seu coração de somente ver quem era Jesus. Aleluia. E talvez nessa oportunidade, nessa tarde, eu possa estar falando com alguém que está com esse mesmo desejo desse homem de conhecer Jesus. Aleluia. De entregar os teus caminhos ao Senhor e confiar no Senhor. Aleluia. Talvez nessa oportunidade, nessa tarde, possamos estar alcançando o objetivo de estar aqui nessa tarde, para dizer para você que ainda não tem aceitado a Cristo como Salvador, que aproveite o tempo da oportunidade. Aleluia, louvado e exaltado seja o nome do Senhor. Esse homem, alguém tinha chegado para ele dizendo a respeito de Jesus. É, os milagres que Jesus fizeram naquela época e continua fazendo nos dias de hoje. Não é que ele mudou. Eu mudei, você muda. O Senhor não muda, ele continua sendo o mesmo. Jesus, aleluia, louvado e exaltado seja o nome do Senhor. Alguém chegou para esse homem e disse, olha, existe um homem chamado Jesus e ele faz milagre extraordinário. É, louvado e exaltado seja o nome do Senhor. Ele então acendeu-se no seu coração o desejo de conhecer quem era Jesus. Porque somente o desejo de conhecer, de ver, aleluia, a pessoa bendita de nosso Senhor e Salvador Jesus Cristo. Porque ele já pensava que não precisaria de mais nada. É, ele pensava que já ele sendo rico, ele não precisava mais, né, de mais nada. Aleluia, sim, nos dias de hoje tem muitos desta maneira que está pensando que tem tudo, aleluia, mas não tem nada, aleluia, não tem Jesus na tua vida, não tem, não vai ter o direito de herdar a vida eterna com o Senhor, aleluia, esse homem pensava desta maneira, eu não preciso de mais nada, eu sou bem de vida, sou bem sucedido, tenho minhas riquezas. Então eu vou lá conhecer esse homem, esse chamado Jesus, eu vou conhecer ele, eu vou conhecer ele hoje, eu vou ver ele, chegando entre a multidão não pôde, né? Não pôde por causa da multidão, há muita multidão estragando você, estrovando você, pagar o preço da obediência da palavra do Senhor, há muitas ofertas, há muito manjar, aleluia. E talvez nessa tarde você possa estar querendo até desistir de tanta luta, de tanta prova. Mas ele não desistiu. Esse homem não desistiu de ver, de conhecer Jesus. Aleluia, a palavra nos fala que eles correndo mais adiante, subindo a uma figueira brava. Uma figueira brava. Acho que existia somente uma rua, né? Que ele tinha certeza que Jesus ia passar por ali. Então, ele correndo mais adiante, ele não desistiu de atender o desejo do teu coração. Aleluia, de ver Jesus, de conhecer Jesus. Mas Jesus já sabia, Jesus sabia. Por que ele sabia? Porque quando Jesus, ele correu adiante, subiu a figueira brava e ficou lá em cima, entre as folhagens, olhando, naquele passar eu vou conhecer ele, eu vou ver ele. Aleluia, e Jesus então aparece então debaixo da figueira, passou ali, parou e começou então aí realizar o desejo do coração dele, e a surpresa para ele, tinha surpresa para ele também, aleluia, não é somente que ele parou ali e ele viu Jesus e Jesus lhe falou, aleluia, a primeira surpresa foi quando Jesus disse, Zaqueu, desce depressa, desce depressa, Zaqueu, desce depressa, porque hoje me convém pousar em tua casa, aleluia, louvado e exaltado seja o nome do Senhor, oh, aleluia, você imagina, meu querido amado ouvinte, amigo que nos ouve nessa tarde, para alguém que queria somente ver, somente conhecer, agora recebe este convite, aleluia, de levar Jesus para dentro da tua casa, dentro do teu lar,
e pode...

usar com ele. Aleluia! Você imagina? Nós que clamamos a ele, o que nós recebemos do Senhor? Nós que clamamos a ele, o que nós recebemos do Senhor? Nós confiamos no Senhor e recebemos bênção do Senhor. Mas esse homem não ia lá ter nada, não ia pedir nada para o Senhor. E agora tem momento em que nós oramos, tem momento em que nós clamamos, tem momento em que nós pedimos, e tem vezes que pensamos que o Senhor não atende o nosso clamor, a nossa lamentação. Aleluia, louvado, exaltado seja o nome do Senhor. Talvez nessa oportunidade, nessa tarde, possa estar falando com alguém que não está tendo mais força para prosseguir na caminhada, está sendo difícil, está sendo espinhosa. Mas saiba que o Senhor conhece até quando você vai suportar essa prova nessa tarde. Não desista. Aleluia, continua. Continua pagando o preço da obediência da palavra do Senhor. Aleluia, agora então este homem recebe Jesus, aleluia. Leva Jesus para dentro do seu lar, aleluia. E aqueles que o acompanhavam, Jesus, até mesmo os próprios discípulos, aleluia, a multidão que estava com o Senhor naquela época, começaram a murmurar, começaram a dizer, aleluia, como pode ele entrar em uma casa de um pecador? Aleluia, esse homem, ele roubava, ele tinha tudo o que tinha, porque ele roubava. Aleluia, esse Zaqueu publicano, ele pegava mais, né, do que se pagaria. Aleluia. Agora então, ao ver que o Senhor estava disposto a ir morar na casa dele e dormir com ele, aleluia, ele se dispõe então a distribuir quadruplicado, devolver, aleluia, louvado seja o nome do Senhor. E nos dias que estamos vivendo, muitos estão confiando no dinheiro, como este homem confiava no dinheiro. Esse homem pensava que tinha tudo, mas não tinha nada. Não tinha Jesus na sua vida. Aleluia, quantos que estão desta maneira, nesta tarde, confiando na sua fortuna, confiando nos seus bens. Aleluia, mas está esquecendo do mais importante. Aleluia, que é aceitar Jesus como Salvador, é entregar os teus caminhos ao Senhor. Aleluia, o passaporte para a eternidade é Cristo. Aleluia, louvado, exaltado seja o nome do Senhor. Ali não vai poder entrar de carona. Aleluia, ali não vai poder assinar um cheque. Não, tem que ter, aleluia, ser comprado, redimido pelo sangue de Jesus Cristo, que foi derramado na cruz do Calvário, para nos dar o direito de nós escolhermos, aleluia, em que caminho vamos seguir, caminho largo ou caminho estreito, porta larga, porta estreita é a porta que leva, que conduz a Jesus Cristo, caminho largo, é o que conduz para o inferno. Porta larga é o que conduz para o inferno. Caminho estreito é o caminho espinhoso. É um caminho que passa pelas provas, mas no final desta prova temos a recompensa do Senhor. E muitos estão desistindo da caminhada. Muitos não querem pagar o preço da obediência da palavra do Senhor. Aleluia, louvado seja o nome do Senhor. Aí continua a palavra do Senhor. Aleluia, correndo adiante. Quando ele subiu na figueira, ele pensou consigo, eu vou ficar aqui, ninguém vai me ver, e eu vou ver Jesus. E ele teve a grande surpresa. Aleluia, foi convidado, aleluia, para levar Jesus.

Jesus, para dentro da tua casa. E aqui nessa tarde eu quero convidar você também para tomar uma decisão nessa tarde de aceitar Jesus como Salvador, deixar Jesus adentrar na tua vida nessa tarde enquanto há tempo. Aleluia, louvado seja o nome do Senhor e Salvador Jesus Cristo. Hoje é nós que estamos buscando, correndo atrás daqueles que não têm aceitado a Cristo como Salvador, aproveitando-se o tempo da graça, o tempo da unção do Espírito Santo na palavra de nosso Senhor e Salvador Jesus Cristo. Aleluia! Eu tenho a certeza que todos que passam por aqui, esse é o motivo de buscar você que ainda não tem aceitado a Cristo como Salvador, para que se arrependa no tempo da oportunidade. Aleluia. E apressando-se, desceu e o recebeu gostoso. E vendo tudo isso, murmuravam, dizendo: quem entrará para ser hóspede de um homem pecador? E levantando-se, Zaqueu, e disse ao Senhor: Senhor, eis que eu dou aos pobres metade dos meus bens, e se nem alguma coisa tenho desfraudado alguém, restituí quadruplicado. E disse-lhe Jesus: hoje veio salvação a esta casa, pois também este é filho de Abraão, porque o filho do homem veio buscar e salvar o que se havia perdido. E nessa tarde, você que se encontra desta maneira, aleluia, não sabe mais o que fazer, não sabe mais buscar alguém para resolver este teu problema, nessa tarde eu lhe apresento: Cristo é a solução para este teu problema. Aleluia, louvado e exaltado seja o nome do Senhor Jesus. Aleluia. Fique então com esta palavra aí na segunda hora do programa Missionário Ser Valente. Nesse momento já vou estar orando, já vou estar encerrando aqui a minha participação no programa e desejando você aí um feliz final de semana, aí um final de domingo, né? Você procura uma congregação, uma igreja, para que você possa nessa tarde estar congregando, né? E tomar, você que ainda não tem aceitado a Cristo como Salvador, tomar uma decisão, aleluia, enquanto há tempo. Lá no livro de Amós 8:11, a palavra do Senhor ela nos fala: eis que vem dia, diz o Senhor Jeová, em que enviarei fome sobre a terra, não fome de pão, nem sede de água, mas de ouvir as minhas palavras. Aleluia, por isso que nós estamos no tempo da graça do Senhor. É por isso que nós passamos por aqui todos os domingos para dizer para você que ainda não tem aceitado a Cristo como Salvador, que se arrependa enquanto há tempo. Aleluia. Lá no livro de Amós 8:11, a palavra do Senhor nos fala também que correrão pelos quatro cantos da terra, buscando-se alguém que possa falar, expressar do amor do Senhor. Aleluia. Vão encontrar? Vai encontrar. Aqueles que não pagar o preço da obediência da palavra do Senhor. É por isso que lá no livro de Daniel 12:2, também a palavra do Senhor vem alertando, aleluia, sobre a nossa preparação para o arrebatamento, ou partimos para a eternidade tendo a certeza da nossa salvação. Livro de Daniel 12:2 nos relata a palavra do Senhor: e muitos dos que dormem no pó da terra ressuscitarão, uns para a vida eterna e outro para a vergonha e desprezo eterno. Aleluia, louvado seja o nome do Senhor. Aqueles que vão fazer parte da primeira ressurreição são aqueles que partiu para a eternidade. Aleluia, que pagou o preço da obediência da palavra de nosso Senhor e Salvador Jesus Cristo. Esse vai fazer parte da primeira ressurreição. A segunda ressurreição será para aqueles que desprezou a voz do Senhor, não pagou o preço da obediência da palavra do Senhor, partiu para a eternidade sem ter a certeza, a confiança da salvação. É por isso que lá no livro de Isaías 55, versículo de número 6, a palavra do Senhor nos alerta: buscai ao Senhor enquanto se pode achar, invocai enquanto está perto. Aleluia! Oremos neste momento.
soberano.

encontrar escrito, registrado o nome desta pessoa, Pai. Nós te louvamos, Pai, por mais esta oportunidade que tu tens nos dado, Pai. Te pedimos, Pai, que nos leva nós, ó Pai, em paz, meu Deus. Nos livra, Pai, de todo mal, de todo perigo, Senhor. Venha, ó Pai, abençoar seu culto, ó Pai, de logo mais à noite, ó Pai. Meu Pai, abençoar, Senhor, a cada congregação, ó Pai. Onde, ó Pai, que logo, ó Pai, às 19 horas começa, ó Pai, grandes trabalhos, ó Pai. Ali, ó Pai, na nossa congregação, hoje às 19 horas e 30 minutos, ó Pai, nós vamos estar, ó Pai, reunidos, Senhor, ali, Senhor, para junto nós te louvar, Senhor, para junto nós te adorar. Meu Pai, abençoar cada ouvinte, ó Pai, aquele de perto, aquele de longe, aquele, ó Pai, que não pôde, ó Pai, nos comunicar nessa tarde, que estava, ó Pai, na audiência da programação, mas tu conhece, ó Pai, a necessidade de cada um, ó Pai. Abençoa, ó Pai, cada ouvinte, ó Pai. Os pedidos, ó Pai, de oração que chegou, ó Pai, até aqui, Senhor, nessa tarde, contempla, ó Pai, nessa oportunidade. Abençoa, ó Pai, cada ouvinte, ó Pai, cada lar. E querendo o Senhor, no próximo domingo, vamos estar aqui com esta programação, ó Pai, mais uma vez no ar. Em nome de Jesus, aquele que vive e reina para todo sempre. Amém e amém. Fique de louvor, fique com louvor. Aí, até no horário da nossa programação, vamos até as 13 horas e 55 minutos, né? Vamos estar chegando para o meu lar. Deus abençoe a todos os nossos amados irmãos. Se despede aqui o missionário irmão Carlos. Fiquem todos na paz do Senhor Jesus. Tem quantos louvores?

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Deus. Glória a Deus.

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cumprimentamos toda a nossa amada audiência, todos os nossos amados irmãos que estão ligadinho na 96.7, né? A rádio do seu coração, irmãos. Nós vamos ler aqui, irmão Leomar, a palavra do Senhor, aonde que Jesus está escrito aqui no São João 19, o versículo 20. Jesus Nazareno, rei dos judeus, presbítero irmão Leomar, nós podemos ver aqui, quando nós abrimos essa parte aqui, nós vamos ver ali, né, bem grande, escrito ali, né, Jesus Nazareno, rei dos judeus, né, e muitos dos judeus iam a este título, porque o lugar onde Jesus estava crucificado era aproximado à cidade que estava escrito em hebraico e em grego. Em latim dizia, pois os príncipes dos sacerdotes dos judeus e Pilatos não escreveram o rei dos judeus, mas que ele disse, sou rei dos judeus. O porquê que eles colocaram isso ali, né? Porque na hora que Jesus dá o último suspiro ali na cruz do Calvário, nós podemos ver Jesus dando a sua vida ali, morrendo ali, né? Eles escreveram ali. E por isso que hoje temos a Bíblia Sagrada, onde que nós podemos ver aqui Jesus sem dívida nenhuma, sem pecado algum, né, irmãos? Nós podemos ver aqui que Jesus foi crucificado, né? Vamos estar orando e já soltando o louvor de abertura aí, né? Querido Deus, querido Pai que está no céu, Pai querido, neste momento, ó Pai, vai alcançando o Senhor, os ouvintes, os irmãos que estão nos ouvindo nessa tarde maravilhosa, meu Deus. Vai, Senhor, entrando com providência nos lar, nas casas, Senhor, nas famílias, meu Deus. Essa noite, ó Pai, vai ser uma noite, meu Deus, onde que nós vamos estar ali, Senhor, participando do corpo. Um símbolo onde que Jesus deixou ali, Senhor, do teu sangue, Jesus, vertido na cruz do Calvário. Nós te pedimos em nome de Jesus. Amém. Vamos estar ouvindo o louvor de abertura aí, né? E depois nós já vamos estar soltando os

louvores aí, né? Para a honra e para a glória do Senhor Jesus. E depois desse louvor, o irmão Leomar já vai estar fazendo aí a apresentação dos pastores, dos nossos irmãos, né? Aleluia. Vamos estar ouvindo aí.

0: né, irmão Leomar? Nós aqui fazendo a programação onde que o nosso pastor nos incumbiu, né, para nós estar fazendo a programação hoje, né, irmão Leomar? E o pastor estava ocupado ali e nós aqui já fazendo o ídolo do Senhor Jesus. Nós queremos mandar um abraço aqui aos nossos irmãos, o pastor que está ali conosco, né, irmão Leomar? Pastor.
1: Pastor Juscelino Vasconcelos, nosso pastor presidente lá
0: Aleluia.
1: de Camboriú, Santa Catarina. Nosso querido pastor Nelson Eduardo, de Itajaí também, está conosco. O pastor Eurides, de Itapuá. O pastor Romildo, de Ponta Grossa, aqui do Paraná também. Temos o pastor Damião, do Rio Grande do Norte. Que Deus possa estar abençoando a cada um. O pastor Basílio, de Campo Grande. O pastor Rodrigo, também de Campo Grande, o pastor Wilson Capivari, de São Paulo. E também quero estar agradecendo ao pastor Antônio, que passou essa responsabilidade para nós.
0: Sim.
1: Às vezes a gente se julga fraco e pequeno, mas Deus nos dá todo dia força e vitória, e sempre que somos incumbidos de alguma missão,

0: creio que não é por acaso. O que nós estamos aqui é para fazer o ID do Senhor Jesus. Senhor Jesus, quero mandar um abraço para o pastor Antônio, que está num compromisso ali pessoal, de motivo de força maior, não poder estar aqui. Mandar um abraço também para os nossos pastores que congregam ali conosco. O pastor Antônio, o pastor Edmilson, pastor Leopoldo, pastor Jair, que Deus possa estar abençoando eles grandemente, que logo após, debaixo das mãos do nosso onipotente Senhor, vamos estar reunidos no nosso culto de Santa Ceia. É um culto de missão também, no culto de ceia é feito culto de missão. Os outros demais domingos é feito culto da família, que é um ato maravilhoso que Deus tem dado para nós. É o culto da família, mas hoje em si é o culto de missão.
1: Aleluia, que bênção de Deus, né, irmão Leomar, deixando aí, né, irmão, os avisos aí. E aleluia, nós deixamos as nossas saudações aos nossos pastores. Aqui conosco está o nosso pastor de São Paulo, está dizendo a paz do Senhor, que Deus abençoe a nossa programação. Pastor Wilson Roberto, Deus abençoe, pastor. Deus abençoe grandemente ao senhor. A minha mana Elizabeth está dizendo que linda programação. Deus abençoe vocês aí, né? Deus abençoe grandemente, mana, a programação, que Deus abençoe. Aqui está conosco José,
0: meu irmão
1: Vendóia, teu mano, né, irmão Leomar?
0: Meu irmão mais velho.
1: Deus abençoe, né, a vida dos irmãos que estão nos ouvindo. A minha mana está dizendo que lindo louvor. Glória a Deus, né? Nós vamos estar soltando mais uns louvor aqui para a honra e para a glória do Senhor Jesus. Aleluia. Molhomar tem um louvor para pedir ali, né, Molhomar?
0: Coloca Kleber Lucas.
1: Aleluia.
0: Nós Casa vamos, de Davi.
1: Nós vamos estar ouvindo esse louvor aí, né, irmãos? Bênção de Deus, né, Molhomar? Nós estamos aqui, né? E daqui uma hora e meia nós vamos estar ali na igreja, né, Molhomar?
0: Vamos estar na
1: igreja. Hoje é o culto ali de Santa Ceia, né?
0: Vamos estar cultuando ali, tudo junto. Quero convidar todos os irmãos para se fazer presente.
1: Aleluia.
0: Convide, faça convite, estendo convite a cada um que possa chegar ao teu alcance para estar presente lá conosco, adorando e glorificando o nome do Senhor.
1: Aleluia. Pode soltar o louvor aí.

0: Aleluia, que bênção de Deus. Nosso pastor Antônio está dizendo a paz do Senhor, meus irmãos. Acabamos de chegar em casa. Já estamos aqui ouvindo a programação. Está uma bênção. Deus abençoe, pastor Antônio. Deus abençoe a nossa família. A família dos irmãos que estão nos ouvindo aí. Os irmãos que estão ligadinhos nos seus Uber, nos seus táxis, em suas van, nos seus ônibus, vai nos ouvindo ligadinho no Facebook, né? Ligadinho na 96.7, a rádio do seu coração, né, irmãos? Aleluia. Deus abençoe a Essência Gospel por nós estarmos aqui transmitindo e levando o ídolo do Senhor Jesus. Nós vamos estar ouvindo mais um louvor aí, oferecendo aos nossos irmãos argentinos, nossos irmãos paraguaios, os nossos irmãos que estão aí nos ouvindo nesta tarde, né? Deus abençoe grandemente. Vamos estar oferecendo mais um louvor para a honra e para a glória do Senhor Jesus. Aleluia.
1: Aleluia. É tempo de voltar, meu irmão. Volta depressa. Aleluia.

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0: Oh, aleluia, que bênção de Deus. O irmão Leomar, o irmão está pedindo um louvor ali, né, irmão Leomar?
1: Isso, é, se for possível trocar, Gildo, Borges, fala comigo, Deus.
0: Aleluia, vamos estar ouvindo esse louvor aí para a honra e para a glória do Senhor Jesus, né? Pode soltar aí, vamos estar oferecendo, né?

0: Aleluia, que bênção de Deus aí, né, Moleomar? Louvor abençoado por Deus, né? O nosso irmão pediu aí, né?
1: Tá.
0: Bênção de Deus,
1: aí,
0: né?
1: Meu irmão, tá aí. Foi atendido o teu pedido. Quero mandar um beijo, um abraço pra minha excelentíssima esposa, que tá nos acompanhando aqui também.
0: Que bênção de Deus, né, Moleomar?
1: Quero te dizer que eu te amo muito, minha esposa. Você é um presente de Deus na minha vida.
0: Aleluia.
1: E lembrando, quinta-feira vai estar presente aqui, vai estar ministrando na nossa igreja, o Beto.
0: Sim.
1: É um rapaz que trabalha comigo, muito abençoado por Deus. Ele estará
0: ministrando, né?
1: Nesta quinta-feira. E também dia 26 e 27 de setembro vão estar com o Congresso Masculino dos Homens.
0: Aleluia, que bênção de Deus, né, irmão Leomar? Nós vamos estar, irmão Leomar, indo visitar as igrejas e levando a cartinha aí, né,
1: para os irmãos. Vamos, né? Já mandei fazer Jesus, a produção, né, das cartinhas.
0: Que
1: logo
0: bênção,
1: os irmãos,
0: né,
1: vão estar recebendo.
0: Sim.
1: A gente decidiu, por fim, não chamar um cantor, mas reunir todas as igrejas.
0: As igrejas, né, irmão Leomar? Aleluia.
1: Porque aqui a gente está só fazendo um breve ensaio para lá no céu, a gente entoar o
0: aleluia,
1: mais
0: que bênção
1: lindo,
0: de Deus,
1: mais,
0: né,
1: perfeito, que possamos estar todos aí presentes na casa do Senhor no decorrer dos dias da semana. Eu sei que alguns hoje não vão na igreja devido ao jogo, mas eu peço a graça e a misericórdia do Senhor que o Senhor não volte nesse momento, porque muitos vão ficar.
0: Mas, irmão Leomar, o que acontece? Nós, como brasileiros, nós não devemos se apegar, né, com essas coisas. Nós temos que torcer, sim, pelo nosso Brasil, mas não assim, né, irmãos? Deixar de ir na igreja para nós se apegar com o jogo, né? Porque aqui, lógico, nós somos brasileiros, nós somos, aleluia, natural aqui do nosso Brasilzão aí, né, irmãos? Mas nós temos que saber que o nosso compromisso com Deus também nós temos ali, né? Que é o primeiro lugar, né? Aleluia! Mas nós não vamos deixar de fazer isso. Eu creio que a maioria dos irmãos das igrejas aí vão estar hoje à noite, né? Que vai ser o primeiro culto da Santa Ceia do Senhor. Aonde que Jesus, ele faz, irmão Leomar, aquele ato ali da Santa Ceia para estar participando com seus discípulos, né? E a coisa mais gostosa, irmão Leomar, eu lembro que antigamente, quando tinha uma Santa Ceia assim, a igreja ficava cheia do poder de Deus, né? Os irmãos saíam dali transbordando. E na terça-feira ainda parece que o Espírito Santo estava ali dentro da igreja pairando sobre os irmãos, né? Aleluia, Deus abençoe grandemente aos nossos ouvintes, aos nossos irmãos que estão nos ouvindo aí, né, irmão Leomar?
1: O ato mais maravilhoso da morte de Jesus naquele dia,
0: sim,
1: não foi nada mais, nada menos que o ladrão se arrependendo.
0: Sim, nós podemos ver aí, né, irmão Leomar, que coisa gloriosa, né, que teve esse ladrão ali, Jesus dando vida para ele e perdoando os pecados dele e salvou, né? Aquele ladrão ali da cruz, né, irmão Leomar?
1: Muitos falavam, olha, se tu é Jesus, desce daí e te salva.
0: Uns estavam tirando sarro, né, outros, né, duvidando de Jesus, e Jesus naquele ato ali faz isso, né?
1: E o maravilhoso é que Jesus, sim, não falou pra ele amanhã, depois, daqui uma semana, 15 dias, um ano, 2 mil anos.
0: Foi instantâneo, né, irmão Leomar?
1: Hoje mesmo.
0: Hoje mesmo estará comigo no paraíso, né?
1: Isso é a glória e o amor de Deus na vida nossa.
0: Aleluia.
1: Todos os dias Deus nos dá força, nos levanta, nos capacita pra nós começar a nossa caminhada diariamente. Mas poucos são as vezes que se lembra. Eu, sim, todos os dias eu agradeço a Deus, mas às vezes uns 30, 40% da nossa população nem sequer lembra no fim do dia ou no início do dia de agradecer a Deus,
0: né, irmão Leomar?
1: Porque Deus tem sido maravilhoso. Quando eu comecei na igreja, quero mandar um abraço para minha mãe. Mãe, também te amo muito.
0: É verdade, irmão
1: Leomar. Nós fazíamos 3 quilômetros para ir, 3 quilômetros para voltar da igreja.
0: Sim, sim.
1: Nós íamos pezinho. E era maravilhoso. Nós sentíamos graça, a presença de Deus.
0: Aleluia.
1: Toda vez que a gente fazia esse sacrifício, Deus abençoava. Nós íamos pezinho, sabe, irmão? Íamos pezinho.
0: Deus é, irmão.
1: E Deus sempre dava graça, sempre Deus dava sempre força na nossa caminhada. Hoje a gente tem carro.
0: Tem tudo, né, irmão Leomar?
1: Mora perto da igreja.
0: Às vezes não dá 10 metros longe da igreja, 20 metros e não quer ir para a igreja.
1: E sempre coloco uma desculpa.
0: Uma desculpa para não ir, né, irmão?
1: Eu sempre falo que se Jesus fosse tirar 2 segundos para falar, agora eu vou descansar desse povo aí que não faz nada aí, que só pede, pede, pede, mas não agradece.
0: Mas
1: se Jesus fosse tirar 2 segundos...

0: de descanso de nós, o Satanás nos devoraria vivo.
1: É, que coisa, né, irmão Leomar?
0: Então, sempre que você tiver a oportunidade, agradeça a Deus, deite na tua cama e fala, Deus, obrigado pelo meu dia. Ao levantar cedo, fala, Deus, obrigado pela minha noite. Meu dia está nas tuas mãos. Às vezes é pouca palavra, mas...
1: É pouca palavra, mas nós temos que fazer isso, né,
0: irmão? Perante Deus tem um peso enorme. Perante Deus,
1: todo dia nós orar, né, antes de nós sair da nossa casa. Porque, irmão Leomar, se nós sair de tirar o pé de dentro da nossa casa, nós sair na rua ali, nós não sabemos o que vai acontecer, né, irmão Leomar? Mas Deus está ali com o seu anjo, né, para nos livrar do mal e livrar do perigo. Por isso que essa palavra que o senhor disse aí, irmão Leomar, tão importante nós agradecer a Deus, né?
0: Porque às vezes, irmãos, a gente pede tanto para Deus, e Deus fala, poxa, eu já te dei tanto,
1: sim,
0: e tu não me agradeceu.
1: Sim.
0: E às vezes você passa o teu dia inteiro meditando em coisas que não devia, se preocupando com o teu trabalho, com o teu aluguel, com a tua casa, mas eu falo, nós, o ser humano, tem pendido para lado que não vem pela nossa Santa Escritura. A Bíblia fala assim, buscar o reino dos céus e a sua justiça, as demais coisas vos serão acrescentadas. E nós, como ser humano, a tendência nossa é buscar aquilo que nos falta no dia de amanhã.
1: Nós esquece a vez de Deus,
0: e esquece,
1: né?
0: De Deus,
1: esquece
0: porque
1: de Deus.
0: O que nós temos no amanhã, nós só temos só Deus. Eu sempre falo, toda vez que, Deus... E o pastor me abre a oportunidade de ministrar ali na igreja, no final da palavra eu sempre falo, irmãos, nós temos o hoje, mas o amanhã pertence a Deus. Essa é a mensagem que eu quero deixar para toda a minha vida. Sempre que tiver oportunidade eu vou falar, irmãos, nunca esqueça, vocês têm o hoje, o amanhã pertence a Deus.
1: Aleluia.
0: Nós podemos deitar a nossa cabeça no nosso travesseiro e não se levantar amanhã.
1: É verdade.
0: Aí, irmão, vai caber você a reflexão do hino 16 da harpa cristã.
1: Sim.
0: Posso ter as mãos vazias? Com Jesus eu me encontrar. O que que você vai apresentar para Jesus nessa tua caminhada?
1: É verdade, irmão Leomar.
0: O que que você vai falar, Senhor, eu só pedi, Senhor, eu só pedi.
1: É só pedir, pedir, né, irmão Leomar?
0: E Deus, nesse exato momento, Deus está falando no seu coração, agradece pelo aquilo que eu te dei.
1: É verdade.
0: E Deus já nos deu muito, Deus nos deu fôlego da vida.
1: Fôlego de vida, livramento.
0: Livramento, salvação.
1: Quantas coisas nosso Senhor Jesus fez por nós aí, né, irmão Leomar?
0: Às vezes a gente reclama, né? Deus, eu tô só com a camisa, eu tô só com um sapato, mas posso falar uma coisa? Às vezes a gente tem só uma camisa, só um sapato, mas nós temos nossa alma garantida com Deus.
1: Aleluia.
0: Porque adianta você granjear o mundo inteiro, é bíblico? Adianta você granjear o mundo inteiro, perder a salvação?
1: É verdade, né, irmão Leomar? Muitas das vezes nós se apegamos com as coisas daqui, né? E sabemos que aqui vai ficar tudo aqui, né? Não vamos levar nada daqui, né, irmão Leomar?
0: Tá conosco aqui o irmão Norberto, que vai estar ministrando quinta-feira.
1: O Norberto...
0: Alves da Cruz.
1: Uhum.
0: Já tá conosco aqui também. Um abraço ao irmão Norberto e nos vemos quinta-feira.
1: Aleluia.
0: Deus possa abençoar.
1: Deus abençoe. Nós está dizendo a paz, meus manos. Deus abençoe grandemente a vida do irmão, né? Aleluia. Irmão Norberto, né? Irmão Leomar, nós temos aqui... a irmã... Está fazendo um bazar ali na nossa igreja. A irmã Val, ela diz assim, chegou o grande dia. Vem para o bazar solidário da igreja Jesus é a Vida. Dia 10, 11 e 12, irmão Leomar. Roupa seminova, masculina e infantil. Verão e inverno. Tudo a partir de R$5, irmão Leomar. Olha aí que bênção de Deus. Renove o seu guarda-roupa da família. E todos gostam um pouco ainda. Ajude a nossa igreja. Jesus é a Vida. Chegue cedo. As peças de R$5 se acabam rápido.
0: É isso aí, que os irmãos possam estar comparecendo ali no nosso no bazar,
1: no
0: ali,
1: nosso
0: o bazar
1: solidário,
0: ali, né? Do dia 10, 11, 12.
1: Sim.
0: Está abençoando a nossa igreja ali. Vai que encontra algo que te agrade. E assim você estará abençoando a nossa igreja.
1: Abençoando a igreja ali, né? Porque nós estamos em construção, irmão Leomar, com a igreja ali em Três Lagoas, né? E a nossa igreja ali, nós não acabamos de fazer ainda a pintura, né? Tem bastante coisa, tem a parte elétrica, tem... os banheiros da igreja para nós fazer ali, né, irmão Leomar? E daí, o que está entrando na igreja ali, a gente vai segurando aí para nós e comprando esse material aí para nós ganhar almas para o reino do Senhor ali também, né?
0: Sim.
1: Aleluia. Então vai ser bênção de Deus. Se você chegar ali e levar 5 peças, 10 peças, você está ajudando a fazer o ID do Senhor Jesus, né, irmão Leomar?
0: Que isso bênção, aí. Né? Eu quero agradecer muito o irmão Jair, que tem...
1: Sim.
0: Trabalhado ali com forças e garra ali na

0: reforma da nossa igreja. Na
1: reforma, né, irmão Leomar?
0: Que acredito que aí, no início do ano, a gente já vai estar...
1: É, já vamos estar ali fazendo culto. Já era para nós estar cultuando ali, né? Mas nós não tinha água, não tinha luz. Mas graças a Deus que a luz nós já conseguimos ligar, irmão Leomar. Agora está faltando a água também, né? Que nós vamos ter que dar um jeito de nós ligar aquela água ali também, né, irmão Leomar? Vamos ter que parcelar, né, essa água aí para nós estar fazendo, né, a obra do Senhor, né?
0: Está nas mãos de Deus.
1: Está nas mãos de Deus e Deus sabe de tudo, Deus conhece tudo e sabe de tudo, né?
0: Não, aleluia. Não há uma batalha que a gente não entregue na mão de Deus que não seja vencida.
1: É verdade, irmão Leomar, é verdade.
0: Não é bíblico, mas todo vale tem um fim.
1: É verdade, é verdade.
0: Basta pôr nas mãos de Deus, e a gente chega lá.
1: É, e Deus vai agir, né, irmão Leomar?
0: Não importa o tamanho da tua dificuldade, o peso da tua cruz.
1: É.
0: Se tu não conseguir carregar sozinho, meu irmão, sim, não se preocupa que do teu lado tem um sirineu sempre que Deus coloca para te ajudar a levar a tua cruz.
1: Aleluia,
0: que é pesada, mas lembre-se que Jesus está ali do teu lado.
1: É.
0: Basta nesse momento você falar, Senhor, me ajuda.
1: É verdade.
0: Levantar tua mão pro céu, clamar o nome do Senhor e Ele estará à tua disposição para te ajudar.
1: Aleluia, que benção, né, irmão Leomar? Olha aí, né? Aleluia. Irmão Leomar, nós vamos estar oferecendo mais louvor à nossa amada audiência, aos nossos amados irmãos que estão nos ouvindo aí com Gelson Rufino, né? Aleluia. Nós vamos estar ouvindo mais esse louvor aí para a honra e para a glória do Senhor e oferecendo a nossa amada audiência aos nossos irmãos que estão nos ouvindo aí do outro lado aí, né? Pode soltar, aleluia.

0: Aleluia, que benção de Deus, né, irmãos? Nós ouvindo esses louvores abençoados aí, né? Irmão Leomar estava lembrando ali com o seu mano ali, né, irmão? Que vindo da igreja, caíram da bicicleta aí, irmão Leomar. Como é que é essa história aí, irmão Leomar?
1: Rapaz, nós numa dessas idas e vindas do culto ali, comunidade pequena ali, Queixo da Anta, chamada ali no sudoeste do Paraná ali.
0: Sim.
1: E daí tinha duas descidas, assim, descia e se encontrava na outra. E lá na Baixada, sim, o rapaz, um filho de Deus lá, deu uma luz alta em nós. E eu no varão da bicicleta e o meu irmão pedalando ainda pra chegar mais rápido,
0: sim,
1: em casa.
0: Sim.
1: E desci no meio de um formigueiro pra baixo, rapaz.
0: Só Deus na casa, irmão Leomar.
1: Mas Deus sempre estava com nós ali, livrando nós do pior naquela caminhada ali.
0: É.
1: E só agradecer a Deus por tudo, né?
0: Que nossa, coisa, né, irmão Leomar?
1: Essa caminhada aí, porque igual eu sempre falo. Tudo que passamos ali naquele momento de dificuldade,
0: sim,
1: tanto para ir e voltar da igreja,
0: sim, irmão Leomar, sim,
1: sempre foi abençoado por Deus.
0: Sempre
1: querendo
0: foi,
1: ou não, sempre foi abençoado
0: sempre
1: por
0: sempre
1: Deus.
0: Foi bem.

0: Você lembra, Gilmar?
1: O tombo que caímos, as caminhadas que demos, os passos que demos, tudo foi em honra ao nosso Senhor Salvador.
2: Sim.
1: Tudo foi para honra e glória do nome dele. É um esforço gratificante. Porque Deus todo dia dava força para nós. Nós caminhava ali os 6 quilômetros, 3 dias e 3 de volta. Então, que nem diz o outro, para ir tudo santo ajudava, era descida abaixo, né? Aí para voltar a gente tinha que subir quase 70% do caminho subindo.
2: É, subida, né?
1: Mas Deus sempre sempre nos deu força, sempre nos deu a vontade de buscar, de servir, cultuar o nome
2: dele.
1: Olha aí,
2: que besta de Deus,
1: né,
2: Bolívar?
1: É uma maravilha, porque às vezes na nossa caminhada a gente tem 1.000 e 1 motivo para desistir. Mas nós só tem um motivo para continuar, que é Jesus.
2: Nós vamos olhar quantos passos nós demos lá atrás, né, Bolívar? E nós vemos que Jesus estava ali conosco, né?
1: Pisadas na areia, acho que é Tony Tito. Consegue colocar, meu irmão? Quero oferecer para toda a minha família, que nós caminhamos muito. Esse hino aí lembra muito Tony Tito.
2: Aleluia, que besta de Deus, né, Moliomar? Um testemunho, Moliomar, que eu lembro também do meu pai e da minha mãe ali. Quantos anos, rapaz, fazendo culto ali no Paraguai, Moliomar? Caminhava aí 10, 12 quilômetros, não tinha preguiça de fazer um culto ali, Moliomar. Hoje nós temos, aleluia, temos tudo aí. E muitas das vezes, irmão Leomar, nós não queremos fazer o ID do Senhor Jesus. Eu fico olhando assim, eu falo, Jesus, nós não fizemos 5% do que meu pai e minha mãe fizeram ali, né? E a gente ficou muito abatido aí da morte deles, irmão Leomar. Aí a gente fica triste assim, né? Mas na mesma hora nós vamos ver ali que aquele esforço que eles fizeram ali de muitos anos, de muito tempo, Deus recompensou eles, hoje eles estão ali na glória, né? Estão ali com o nosso Jesus ali que morreu na cruz do Calvário, né? Que bênção, Deus, que privilégio eles tiveram ali chegar e ver o rosto de Jesus e receber aquele abraço dele ali, né, irmão Leomar?
1: E é o que eu sempre falo, irmão Luiz, agora é a vez de vocês repassar
2: nós estamos aí.
1: O ensinamento que vocês receberam.
2: Graças
1: nós
2: a Deus
1: temos estamos ali no sábado o culto do grupo de jovens.
2: Sim.
1: E às vezes eu fico pensando, Deus, nós já fomos jovens também.
2: Sim, já fomos jovens.
1: Sim. Aproveitemos alguns momentos na casa do Senhor, alguns outros nós desperdicemos, mas Deus sempre nos segurou na
2: nossa vida. Sempre nos atendeu, né, irmão Leomar?
1: Quero mandar um abraço para os nossos irmãos venezuelanos ali que cultuam com nós, que congregam com nós ali.
2: Que benção, né,
1: que Deus possa abençoar eles grandemente.
2: Aleluia. Já achou ele aí? Pode soltar então, vamos ouvir, né, irmão Leomar?
1: Vamos estar ouvindo aí, Tony Tito.

0: Aleluia, que louvor abençoado, né, irmão Leomar? Olha aí, que bênção de Deus, né? Jesus não suportou ao levar a cruz, né? Aleluia,
1: Ele
0: que
1: não
0: bênção.
1: suportou em momento algum.
0: É, em momento algum, né? Como nós
1: Não
0: lemos
1: suportou.
0: aqui essa passagem aqui, né, irmão Leomar, de João 19, né? Aleluia, onde que Jesus, eles humilharam Jesus, espancaram Jesus até a morte ali, né, irmão Leomar, para a remissão dos nossos pecados, para a nossa salvação, né? Aleluia. Nós vamos estar ouvindo mais um louvor, né? Daí depois nós já vamos estar meditando um pouquinho nessa palavra aqui, né, irmão Leomar? Onde que nós lemos aqui no começo do programa e meditando com os nossos irmãos, com os nossos ouvintes, os nossos amados irmãos que estão do outro lado nos ouvindo aí. Vamos ouvir mais um louvor com os Opus Dei, né? Aleluia, oferecer toda a nossa amada audiência, todos os nossos amados irmãos que estão nos ouvindo aí.

aleluia, que bênção de Deus, né, irmão Leomar? O nosso barco balança, balança, mas ele não vira porque nós temos Jesus na nossa vida, né? Aleluia. Irmão Leomar, nós vamos estar meditando um pouquinho aqui. Irmão Leomar falou que queria ver eu falando da palavra do Senhor aqui, né, irmão Leomar? E nós vamos meditar, então, aqui nessa passagem aqui, né, irmão Leomar? Bênção de Deus, aqui nós vamos ver, irmão Leomar, que o versículo 19, ele vai dizer: e Pilatos tomou, pois, então, Jesus e açoitou. E o soldado, tendo uma coroa de espinho, puseram-lhe sobre a cabeça dele, vestiram as roupas de púrpura e diziam: salva rei dos judeus, e salva-lhe. E davam-lhe bofetada. Então Pilatos saiu outra vez fora e disse-lhe: eis que vó-lo trago afora, que saibais que não acho nele crime nenhum. Nós vamos ver aqui, irmão Leomar, aqueles homens ali açoitando Jesus naquela hora ali, dando bofetada.

aleluia, colocando uma coroa de espinho ali, passando em sua fonte. Naquela hora ali, quando eles estão fazendo isso para Jesus, nós podemos ver aqui que no versículo 20, aqui nós vamos ver, quando nós abrimos a Escritura Sagrada, a nossa Bíblia, aqui nós podemos ver aqui, escrito bem grande aqui, Jesus Nazareno, Rei dos Judeus. Olha aí, irmão Leomar, que judiaria que fizeram para Jesus naquele instante ali, eles ferindo Jesus, pensando que Jesus estava ali para fazer algo contra eles. Na hora que Pilatos faz aquele ato ali, irmão Leomar, dizendo, lavando as suas mãos e dizendo que não achava crime nenhum nesse homem aí, nós podemos ver que Pilatos lavou as suas mãos ali na bacia de água, né? Mostrando ao povo ali, mostrando aos judeus que ele não tinha pecado nenhum. Mas naquela hora ali que eles fizeram isso, Jesus já estava ali pendurado naquele alto da cruz ali, irmão Leomar. É, já dando os últimos suspiros ali. E nós vamos ver ali que quando eles levam Jesus ali para aquele lugar ali onde é que eles levaram Jesus, o lugar da crucificação ali, eles levaram um susto tão grande, irmão Leomar, que ao terceiro dia Jesus ressuscitou. Quando eles vão ali, que removem a pedra e não vê mais Jesus ali naquele lugar, olha aí, irmão Leomar, que susto que eles levaram ali quando eles viram que Jesus não estava mais ali, só havia a sua vestidura. E depois Jesus vai aparecer para Maria e vai dizer a Maria Madalena, a sua mãe, dizendo, não chores, ele não está aqui porque ele já ressuscitou. Foi o único que ressuscitou ali e deu a vida, né? A todos nós que estamos aqui nessa tarde. Muitas das vezes você aí no seu lar, aí na sua casa, no seu Uber, no seu táxi, você está preocupado pensando que não há salvação para você. Mas eu quero te dizer, meu amigo, meu ouvinte que está nos ouvindo do outro lado aí da live, da 96.7 aí, que há solução sim, aleluia. Muitas das vezes o inimigo, ele vem com dúvida, ele vem querer mentir, né? Aleluia, nos acusar. Mas o nosso Jesus, que morreu ali na cruz do Calvário, ele vive. Ele só está esperando, irmão Leomar, o nosso Senhor Deus dizer, Jesus, desce e busca os seus, aleluia. Jesus está esperando só uma ordem, né? Ali para descer, buscar os seus escolhidos. E por isso que nós lemos aqui essa parte aqui, que hoje à noite, irmão Leomar, nós vamos estar ali na igreja, aleluia. Nós vamos estar ali orando, intercedendo pelos nossos ouvintes, pelos nossos irmãos, pela nossa família, pelos nossos amigos, pelo nosso Brasil, pelos nossos irmãos que estão aí nos ouvindo, né? E nós podemos ver aqui, quando Pilato faz esse ato, irmão Leomar, que lava suas mãos, ele vai dizer aqui, né? E então entregou-lhe para que fosse crucificado e tornou a Jesus a levar. E levando ele a coroa, a sua cruz, saiu para um lugar chamado Caveira, que em hebraico é chamado Gólgata, aonde a crucificaram com ele e outros dois, um de cada lado de Jesus, e Jesus no meio deles. E Pilato escreve também o túmulo do hipôndulo em cima, uma cruz. Nela estava escrito Jesus Nazareno, Rei dos Judeus. Olha aí, irmão Leomar, o que fizeram com Jesus? Chamaram Jesus Rei dos Judeus. E esse rei aqui foi o que Deus deu a vida.
que nos conservou.

0: até hoje, né? Por isso que aonde que nós andamos, aonde que nós caminhamos, nós temos que saber que do nosso lado está o nosso Jesus, Rei dos Judeus, ali que nos salvou, nos remiu e nos deu o direito da salvação, né? Eu quero já estar agradecendo aos nossos ouvintes, aos nossos irmãos, aos nossos amigos que estão nos ouvindo aí do outro lado aí. Deus abençoe o nosso irmão do Amoleomar aí, José Vendói, né? Que está nos ouvindo nesta tarde maravilhosa, né? Está dizendo daqui um pouquinho, estamos se preparando para ir também para o culto, né? Deus abençoe grandemente aos nossos ouvintes, aos nossos amados à mão. E nós já vamos agradecer a Deus, né, Amoleomar? E domingo que vem tem mais, né? Domingo nós estamos aqui de novo, né?
1: Domingo estaremos aqui para a honra e glória do Senhor. Acho que domingo o pastor Antônio já vai se fazer presente aqui com os irmãos. E eu só agradecer a confiança que ele depositou em mim para estar aqui nessa tarde.
0: Que bênção de Deus. Deus abençoe, Amoleomar. Deus abençoe os nossos ouvintes, os nossos amados irmãos. Vamos estar agradecendo a Deus. Querido Deus, querido Pai que está no céu. Muito obrigado, meu Pai. Muito obrigado, meu Deus, pelo dia, pela noite, pelo alimento, pelo ar que nós respiramos, Senhor. Nós te agradecemos de todo o coração, Pai. Em nome de Jesus. Amém. Que bênção de Deus, né, irmão?

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